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5: Boa noite.
6: Boa noite para você que nos acompanha em todo o país.
5: Sexta-feira, 15 de maio de 2026.
6: E vamos ao destaque do dia: atendimento contra o câncer ganha reforço.
5: 2 bilhões e 200 milhões de reais serão investidos para aumentar o acesso a tratamentos de ponta e medicamentos pelo SUS.
6: Serão financiadas também cirurgias robóticas e ampliação de reconstrução mamária.
5: O presidente Lula destaca que o governo tem a função de fazer justiça e garantir igualdade a todas as pessoas.
7: É garantir que todo mundo, sem distinção, tem que ser tratado com dignidade, com respeito em qualquer lugar desse país.
6: E ainda desenrola Fies.
5: Em um dia, estudantes já renegociaram mais de 1 bilhão e 300 milhões de reais. Graziela Mendonça.
8: Mais de 22 mil beneficiários do Fundo de Financiamento Estudantil já negociaram as dívidas nesta nova etapa do Desenrola Fies.
6: Você vai ouvir também sobre o acolhimento às mães que estudam e não tem com quem deixar os filhos pequenos.
5: Crianças podem ficar nas cuidotecas instaladas em instituições de ensino.
6: O governo do Brasil investe para aumentar o número de espaços em todo o país. Érica Brás.
9: E até 2028, 295 cuidotecas vão ser implementadas em todo o território nacional.
5: Hoje, na apresentação da Voz do Brasil, eu, Mariana Jung, Mainazzi Brum.
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5: Investimentos para o tratamento contra o câncer pelo Sistema Único de Saúde.
6: São mais de 2 bilhões de reais que serão destinados a 23 novos medicamentos de alto custo, além de tratamentos de ponta.
5: O SUS vai contar com cirurgias robóticas e ampliar a cobertura de implantes mamários.
6: As novidades foram anunciadas em evento no Hospital de Amor, em Barreto, São Paulo, com a presença do presidente Lula.
8: O Hospital de Amor, em Barretos, no interior de São Paulo, é o maior centro de tratamento oncológico gratuito da América Latina. O hospital atende mais de 2 milhões de pacientes do Sistema Único de Saúde por ano. Nesta sexta-feira, o presidente Lula e o ministro da Saúde, Alexandre Padilha, visitaram a unidade e anunciaram a construção do novo Centro de Pesquisa Clínica e Cirurgia Robótica do hospital e do Instituto de Treinamento em Cirurgias Minimamente Invasivas. O Ministério da Saúde vai repassar 129 milhões de reais em parcela suplementar para o Hospital de Amor. O vice-presidente Geraldo Alckmin falou sobre a importância da instituição.
10: A gente vê no Brasil inteiro o Hospital do Amor fazendo prevenção, diagnóstico, tratamento e pesquisa, treinamento de robótica, você poder atender à distância, telecirurgia.
8: Também foram anunciadas medidas para fortalecer o tratamento contra o câncer. O investimento total é de 2 bilhões e 200 milhões de reais, recursos que serão empregados em novas tecnologias, equipamentos e medicamentos. De acordo com o ministro da Saúde, Alexandre Padilha, a medida beneficia 112 mil pacientes no tratamento de 18 tipos de câncer, como mama, pulmão, leucemia, ovário e estômago.
11: 23 novos medicamentos que o povo não tinha acesso pelo SUS. Tem medicamento que custa 25 mil por mês. Agora é de graça, pelo SUS, como direito às pessoas.
8: Também foi garantido o financiamento para a cirurgia de reconstrução mamária na rede pública, o que amplia o custeio do setor com investimento estimado em mais de 27 milhões de reais por ano. Além disso, foi implantada uma tabela específica para o financiamento da cirurgia robótica oncológica na rede.

0: Pública. O presidente Lula destacou que os investimentos elevam a qualidade dos serviços públicos de saúde.
1: O SUS está provando que aquilo que é público, quando é feito com respeito, quando é feito com dignidade e quando é feito com justiça, aquilo que é público é muito melhor. É garantir que todo mundo, sem distinção, tem que ser tratado com dignidade e com respeito em qualquer lugar desse país.
0: No evento também foi anunciada a compra de 80 novos aceleradores lineares para ampliar em 25% a oferta de radioterapia em um ano e a entrega de veículos para o transporte de pacientes por meio do programa Agora Tem Especialistas Caminhos da Saúde. São 15 veículos do programa, além de 22 ambulâncias do SAMU e uma unidade móvel odontológica. De Barretos, em São Paulo, Luciana Colares de Holanda.
2: E uma esperança para pacientes que enfrentam a batalha contra o câncer.
3: O governo do Brasil investe também em tecnologia para a produção de medicamentos para a rede pública de saúde.
2: A medida vai ampliar o acesso e proporcionar mais sobrevida aos pacientes.
4: A descoberta de um câncer avançado mudou completamente a vida da comerciante Tereza Ferreira. O diagnóstico de câncer de pulmão veio em 2018, acompanhado de medo e incertezas. Depois da quimioterapia, surgiu uma nova alternativa, a imunoterapia com um medicamento moderno, capaz de estimular o próprio organismo a combater a doença.
5: Eu fiz um ciclo de quimioterapia, deu muito resultado, e aí fiquei só com a imunoterapia. E aí foi dando certo, e com isso joguei 7 anos, né?
4: O tratamento teve uma resposta satisfatória. Hoje, Tereza está sem evidências do tumor e leva uma vida normal. A experiência mostra o impacto da imunoterapia, considerada uma das estratégias mais avançadas no combate ao câncer. Conhecido comercialmente como Keytruda, o medicamento age de forma diferente da quimioterapia tradicional. Em vez de atacar diretamente o tumor, ele estimula o sistema imunológico do paciente a reconhecer e combater as células cancerígenas. Isso pode aumentar a eficácia do tratamento e, em alguns casos, reduzir efeitos colaterais, como explica Clarice Baldotto, presidente da Sociedade Brasileira de Oncologia Clínica.
6: Ele mudou a história da oncologia, eu diria assim, essa classe de medicamentos, principalmente para alguns tumores, como o melanoma, que é um tumor de pele bem agressivo, que a gente tinha pouco tratamento, câncer de pulmão, e mais recentemente para vários outros tipos de tumores, como câncer de mama, câncer de esôfago, câncer de cabeça e pescoço. Então, hoje, muitos tipos de tumores, o paciente se beneficia em utilizar essa classe de medicamentos, isolada ou, às vezes, até combinada com outros tratamentos, como a própria quimioterapia.
4: Agora, essa tecnologia de ponta pode chegar a mais pacientes da rede pública. O governo do Brasil firmou uma parceria para a produção 100% nacional do medicamento, indicado para até 18 tipos de câncer. O acordo prevê a transferência de tecnologia para o Instituto Butantan, que passará a produzir o medicamento no país para distribuição pelo Sistema Único de Saúde. Um avanço para o tratamento universal, disse Fernanda Denegri, secretária de Ciência, Tecnologia e Inovação do Ministério da Saúde.
7: A expectativa é que haja uma transferência de tecnologia da empresa detentora da tecnologia para o Instituto Butantan, e neste tempo o Instituto Butantan vai começar a aprender a fazer essa molécula e começando a produzir no Brasil.
4: Na rede privada, o custo do Keytruda pode chegar a cerca de R$ 27 mil por dose, o que limita o acesso. Com a produção nacional e a oferta pelo SUS, a expectativa é ampliar o tratamento e baratear o custo. Para pacientes como Tereza Ferreira, a chegada desse tratamento à rede pública representa mais do que inovação. É a possibilidade de ampliar o acesso a uma terapia que pode prolongar a vida e trazer esperança para quem enfrenta a batalha contra o câncer.
5: E acho maravilhoso todo mundo poder ter acesso a isso.
4: Hoje, a terapia já é usada no SUS para casos de melanoma, mas a expectativa é ampliar o acesso para outros tipos da doença. A ampliação depende da avaliação técnica da Comissão Nacional de Incorporação de Tecnologias no SUS, que já está em análise. Reportagem Pablo Mundim.
3: Está em débito com o FIES tem uma grande chance de sair do vermelho.
2: Até o fim do mês, o programa Desenrola FIES oferece descontos de até 99% nas dívidas.
3: E nos primeiros dias de adesão, muitos estudantes já aproveitaram as condições e foram negociados mais de R$ 1 bilhão em 24 horas.
8: Mais de 22 mil beneficiários do Fundo de Financiamento Estudantil já negociaram as dívidas nesta nova etapa do Desenrola Fies. Apenas nas primeiras 24 horas, foram mais de R$1,3 bilhão negociados. A adesão começou na última quarta-feira. Mais de 1 milhão de alunos podem ser beneficiados com os descontos. O ministro da Educação, Leonardo Barchini, explica como participar.
9: E quem pode participar? Estudantes com contratos firmados até 2017 e que estavam em fase de pagamento em 4 de maio deste ano. A negociação pode ser feita até 31 de dezembro deste ano. Para fazer essa renegociação, você tem que entrar no site ou no aplicativo do seu banco, quer na Caixa Econômica Federal ou no Banco do Brasil. É uma nova oportunidade para você renegociar seu débito, alívio no seu bolso, alívio no bolso dos brasileiros.
8: O FIES é uma das principais políticas públicas de acesso ao ensino superior privado no Brasil. O programa oferece financiamento para cursar graduação em instituições avaliadas positivamente pelo MEC. O Desenrola FIES visa ajudar milhares de estudantes a reorganizarem a vida financeira e seguirem com os projetos acadêmicos e profissionais. As condições variam conforme o perfil do estudante e o tempo de atraso no pagamento. Para quem está em dia ou com atraso de até 90 dias, a opção é quitar integralmente o financiamento, com 12% de desconto. Quem tem débitos vencidos há mais de 90 dias, pode quitar o financiamento com desconto total nos encargos e redução de 12% no valor principal. Também tem a opção de parcelar tudo em 150 vezes, sem juros nem multas. Mas os descontos são maiores para quem está inadimplente há mais de 360 dias. O abatimento pode chegar a 99% no caso de quem participa do Cadastro Único para programas sociais do governo federal. Para renegociar, basta acessar o aplicativo do banco em que o contrato foi firmado, clicar na aba Renegociação do FIES e seguir os passos. Reportagem Graziela Mendonça.
2: E a partir de segunda-feira, 25 de maio, os trabalhadores vão poder consultar o saldo do FGTS disponível para uso no novo Desenrola.
3: A iniciativa permite utilizar até 20% do saldo do Fundo de Garantia ou até R$1.000, o que for maior, para renegociar dívidas em atraso.
2: Depois da consulta, as instituições financeiras vão ter até 30 dias para formalizar os contratos e registrar as informações junto à Caixa Econômica Federal.
3: Após a validação, o valor será transferido diretamente para o banco responsável pela renegociação.
2: Interesse num assunto, habilidades, notas, tudo isso pode influenciar na hora de decidir qual curso fazer no ensino superior.
3: Mas é preciso ficar atento também na escolha da instituição de ensino. Antes de se matricular, confira se a faculdade está regularizada.
10: Medicina, Direito, Engenharias, a lista de cursos superiores é grande e a responsabilidade na hora de escolher também. É preciso ficar atento sobre onde vai estudar. A instituição de ensino superior escolhida tem que ser reconhecida pelo Ministério da Educação. Caso contrário, o diploma não terá validade no mercado de trabalho. Além disso, é importante saber a nota do curso, que é dada pelo MEC. A pasta realiza ciclos de avaliações contínuos e examina quesitos como o desempenho dos estudantes, infraestrutura da instituição e formação dos professores. Cursos com notas baixas podem sofrer punições, reduzir turmas ou até fechar, caso continuem sendo mal avaliados. Saber a modalidade, se presencial ou não, também é necessário. Todas essas informações são públicas e devem estar nos sites das instituições de ensino. Os estudantes também podem realizar a consulta pelo EMEC. O sistema reúne informações sobre todas as graduações oficiais do país. Em caso de dúvidas ou problemas, procure a ouvidoria da faculdade ou a plataforma fala.br. Márcia Fernandes para a Voz do Brasil.
2: Garantir o cuidado das crianças para que as mães possam trabalhar e estudar.
3: Esse é o foco das cuidotecas, espaços públicos e gratuitos que oferecem lazer, alimentação e proteção para crianças de 3 a 12 anos, principalmente no período noturno.
2: O programa é uma alternativa segura para os horários em que as creches tradicionais já estão fechadas.
3: Até 2028 serão instaladas mais de 295 cuidotecas no país.
2: O Ministério do Desenvolvimento e Assistência Social, Família e Combate à Fome anunciou que até 2028, 295 cuidotecas vão ser implementadas em todo o território nacional, em 25 estados e o Distrito Federal, com presença em 204 municípios. As cuidotecas são espaços noturnos que recebem crianças com ou sem deficiência de 3 a 12 anos para que seus responsáveis, na maioria mulheres, possam trabalhar, estudar ou se qualificar profissionalmente. Ao todo, já foram implementadas 101 cuidotecas temporárias ou permanentes. O ministro Wellington Dias, do Desenvolvimento e Assistência Social, Família e Combate à Fome, destacou o papel deste novo instrumento social na vida dos cidadãos.
11: As cuidotecas nas universidades, nos institutos federais, no âmbito acadêmico, ela também, nos municípios e instância de participação social, representam uma inovação nas políticas públicas brasileiras. Elas criam condições reais para que muitas mulheres permaneçam e avancem sua trajetória escolar, acadêmica e profissional.
2: Maria Lúcia Tavares, professora no Instituto Federal de Minas Gerais, em Belo Horizonte, enalteceu as cuidotecas como espaços que têm auxiliado suas alunas a continuarem os estudos.
12: E o que a gente tem percebido é que essa política é super importante, não só como acesso, mas como também permanência. O fato da gente dizer que a gente vai ter um recurso como esse, ele é mobilizador para que as mulheres se inscrevam nos programas, né? Eu, como mãe, digo isso, que assim, é muito difícil para a gente estar em determinados lugares que não tem recurso para atender as nossas filhas, né?
2: A secretária nacional de Cuidados e Família do MDS, Laís Abramo, apresentou dados que evidenciam a relevância de cuidotecas na busca pelo desenvolvimento acadêmico e profissional de adultos, sem deixar de lado o cuidado com as crianças.
13: Hoje, entre os jovens que não concluíram o ensino médio, 9,5% pararam de estudar ou nunca estudaram pela necessidade.

0: estão fora do mercado de trabalho, não conseguem nem sair para procurar um emprego, ou nem poderiam aceitar um emprego caso lhes fosse oferecido, é pela mesma razão. Essa proporção é maior para as mulheres negras, 37,6%, em comparação com as brancas, 29,3%.
1: Ao todo, já foram implementadas 101 acuidotecas temporárias ou permanentes. Reportagem Érica Brás. Empresas brasileiras exportadoras afetadas pela instabilidade internacional podem contar com o apoio do Plano Brasil Soberano.
2: São 21 bilhões de reais, sendo 15 bilhões do governo do Brasil e outros 6 bilhões do BNDES, o Banco Nacional de Desenvolvimento Econômico e Social.
3: O BNDES, Banco Nacional de Desenvolvimento Econômico e Social, abriu nesta sexta-feira o protocolo para que o setor produtivo do país possa solicitar crédito dentro do Plano Brasil Soberano. O objetivo da nova etapa do plano é apoiar empresas brasileiras de setores relevantes para a balança comercial nacional. O Brasil Soberano também visa apoiar as empresas exportadoras e seus fornecedores afetados pela instabilidade internacional, seja por causa dos conflitos no Oriente Médio, seja por causa das medidas tarifárias impostas pelo governo dos Estados Unidos. Tem direito ao crédito empresas dos setores de siderurgia, fertilizantes, móveis, automotivo, têxtil, farmacêutico, equipamentos eletrônicos, informática e minerais críticos, entre outros. Ao todo, estão disponíveis 21 bilhões de reais, sendo 15 bilhões do Fundo de Garantia à Exportação e mais 6 bilhões em recursos do BNDES, como explica o diretor de Desenvolvimento Produtivo, Inovação e Comércio Exterior do Banco, José Luiz Gordon.
4: O programa tem um foco muito estratégico de impulsionar os investimentos no Brasil, ajudar as empresas a ganharem novos mercados de exportação, e são 21 bilhões colocados para ajudar o setor industrial a investir no capital de giro e a enfrentar tanto as adversidades como criar uma base produtiva mais robusta para que o Brasil tenha mais soberania e possa gerar mais emprego e renda.
3: Para saber como solicitar o crédito e todas as informações sobre o plano, inclusive as condições de financiamento, você pode acessar o site bnds.gov.br/Brasil Soberano. Reportagem André de Barros Lima.
1: Um gigante de mais de 2 mil quilômetros, o Rio São Francisco banha 5 estados e cerca de 30 milhões de pessoas dependem diretamente das suas águas.
2: Para assegurar o futuro do Velho Chico e garantir água a quem mais precisa, foram anunciados novos investimentos para revitalização ambiental, segurança hídrica e recuperação de bacias nas regiões do São Francisco e Parnaíba.
5: Na nascente histórica do Rio São Francisco, o ministro Valdez Góes conheceu de perto o berço do Velho Chico no Parque Nacional da Serra da Canastra, em Minas Gerais. O rio tem um papel fundamental para a segurança hídrica do semiárido brasileiro. As águas que nascem lá percorrem mais de 2 mil quilômetros e levam desenvolvimento para o coração do sertão nordestino. Hoje, mais de 30 milhões de pessoas são beneficiadas com as águas do Velho Chico. As obras de recuperação da estrada de acesso à nascente do Rio São Francisco, na cidade de São Roque, Minas Gerais, estão sendo realizadas para melhorar a trafegabilidade e fortalecer o turismo sustentável na região, como garante o ministro da Integração e do Desenvolvimento Regional, Valdez Góes.
6: Uma obra desafiadora, porque quem conheceu a estrada da Serra da Canastra antes de iniciar essa obra, sabe que a caixa dela era bem estreita. Nós temos ali de 6 a 7 metros de extensão, uma obra com toda a segurança de proteção de encostas, com drenagem, com preparação do solo, para ter uma vida útil realmente longa.
5: Valdez Góes também ressaltou o papel estratégico do Rio São Francisco para a segurança hídrica do país e defendeu a continuidade das políticas públicas voltadas à revitalização das bacias hidrográficas e o acesso à água.
6: Nós temos em torno de 2,6 bilhões de reais da Conta Furnas e da Conta São Francisco Parnaíba, destinada a projetos de revitalização de bacias em Minas Gerais. Um impacto positivo não só para Minas, mas para todo o Brasil.
5: O ministro Valdez Góes também assinou contratos para ações de recuperação hidroambientais em Pilão Arcado, na Bahia, e Petrolândia, em Pernambuco. As iniciativas somam 9 milhões e meio de reais em investimentos voltados à recuperação de microbacias e ampliação da disponibilidade hídrica para comunidades locais. Reportagem Cleide Lopes.
1: A utilização do caça F-39 Gripen em um exercício conjunto da Força Aérea Brasileira com outras aeronaves marcou esta semana uma nova etapa na integração para a defesa aeroespacial do Brasil.
2: O caça Gripen é a aeronave mais moderna da frota brasileira e este ano teve a primeira unidade produzida totalmente em solo brasileiro, numa parceria com a empresa sueca criadora do modelo.
7: O principal destaque dessa edição é a participação inédita do caça F-39 Gripen, considerado atualmente a aeronave de combate mais moderna da FAB. Essa é a primeira vez que o modelo é empregado no exercício, marcando uma nova etapa no processo de integração do caça ao Sistema de Defesa Aeroespacial Brasileiro. O treinamento é conduzido de forma conjunta pela FAB, pela Marinha do Brasil e pelo Exército Brasileiro, com o objetivo de aprimorar a integração entre as Forças Armadas em cenários de alta complexidade. O diretor do exercício conjunto, Brigadeiro do Ar Paulo César Fischer da Silva, traz mais detalhes.
8: A gente tem a oportunidade de um cenário mais complexo, conseguimos inserir a parte de antiaérea, além da parte de salto operacional, que é muito interessante porque cria um cenário tático totalmente diferenciado para os nossos pilotos poderem realizar essa capacitação das novas táticas, técnicas e procedimentos que são utilizados no âmbito da aviação.
7: Segundo os organizadores, o exercício busca fortalecer a capacidade de resposta em situações de crise, além de aperfeiçoar operações aéreas e terrestres coordenadas. As atividades incluem missões de defesa aérea, escolta, reconhecimento, evacuação aeromédica, defesa cibernética e transporte de tropas e cargas. A operação também serve para testar procedimentos, treinar militares e elevar o nível de prontidão operacional das unidades participantes. A base aérea de Anápolis é considerada uma das estruturas estratégicas mais importantes da Força Aérea Brasileira para operações de defesa aérea e emprego do poder de combate no país. Reportagem Gabriel Pinheiro.
1: Serviços no Brasil avançou 3% em março desse ano, em comparação com março de 2025, segundo pesquisa do IBGE.
2: O destaque foi o setor de informação e comunicação, com alta de 7,9%, impulsionado por telecomunicações, tecnologia da informação e serviços digitais.
1: Já em comparação com o mês anterior, fevereiro, o setor recuou 1,2%.
2: Ainda assim, opera 18,2% acima do nível pré-pandemia.
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2: Fique agora com as notícias do Poder Judiciário e do Congresso Nacional. Uma boa noite e bom fim de semana.
1: A gente volta na segunda-feira. Boa noite pra você e até lá.
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3: Você vai ouvir agora notícias do Poder Judiciário.
9: STF autoriza a operação contra esquema de fraude e sonegação fiscal no ramo de combustíveis no Rio de Janeiro.
10: STJ admite remissão pelo Enem para preso que já tinha diploma superior.
9: Neste fim de semana, quatro cidades realizam novas eleições.
10: Boa noite, eu sou Marcela Luiza.
9: E eu sou Walter Lima.
10: Supremo Tribunal Federal autoriza a operação da Polícia Federal contra esquema de fraude e sonegação fiscal no ramo de combustíveis no Rio de Janeiro.
9: A decisão é do ministro Alexandre de Moraes. Repórter Fernanda Porto.

0: Negócios da Refit, a antiga refinaria de Manguinhos, diante de suspeita de fraudes fiscais. O grupo é considerado um dos maiores devedores de impostos do país. Entre os alvos está o ex-governador Cláudio Castro, acusado de proteger e favorecer os interesses do grupo Refit. Também é alvo da operação o empresário Ricardo Magro, dono da empresa. Diante da gravidade do caso, também foi solicitada a inclusão do nome dele na difusão vermelha da Interpol, a lista dos mais procurados do mundo. A operação dessa sexta-feira também estipulou o bloqueio de cerca de 52 bilhões em ativos financeiros e a suspensão das atividades econômicas das empresas investigadas.
1: O ministro do STF, Flávio Dino, determinou a abertura de uma nova frente de análise para apurar suspeitas de irregularidades na destinação de emendas parlamentares para projetos culturais.
2: As informações foram apresentadas pelos deputados Henrique Vieira e Tabata Amaral. Repórter Judite Aragão.
3: No despacho assinado nesta sexta-feira, o ministro Flávio Dino afirma que os fatos narrados pelos parlamentares podem indicar, em tese, o descumprimento de decisões anteriores do Supremo relacionadas à transparência e rastreabilidade das emendas parlamentares. O despacho cita que, se comprovadas, as irregularidades poderiam comprometer a efetiva entrega de bens e serviços à sociedade em afronta ao artigo 165 da Constituição Federal.
1: STJ admite redução do tempo de pena a preso aprovado no Enem, mesmo que já tenha diploma de curso superior.
2: Essa decisão uniformiza o posicionamento da corte sobre o tema. Fátima Uchoa.
4: A sexta turma negou o benefício a um preso, mas como a quinta turma tinha entendimento oposto, reconhecendo que a escolaridade anterior não impede o benefício, a defesa interpôs embargos de divergência. Ao resolver a divergência, a terceira sessão do STJ fixou a tese de que a escolaridade prévia do preso não impede a remissão, pois tal limitação não está prevista na lei de execução penal. O ministro relator Ribeiro Dantas sustentou que é possível a interpretação extensiva do artigo 126 dessa lei para favorecer o apenado quando se trata de remissão por estudo, especialmente porque o objetivo da execução penal inclui a ressocialização.
1: Neste fim de semana, quatro cidades realizam novas eleições.
2: Elas ocorrem devido à perda dos mandatos dos eleitos em 2024. Fábio Ruas.
5: Eleitoras e eleitores de Brejo Alegre, em São Paulo, e das cidades de Itaú e Ouro Branco, no Rio Grande do Norte, voltam às urnas neste domingo para eleger novos prefeitos e vices. Em Melgaço, município no arquipélago do Marajó, no Pará, a renovação será em todas as 11 cadeiras da Câmara de Vereadores. Em todas as votações deste domingo, quem vencer vai cumprir mandato até o dia 31 de dezembro de 2028.
1: Justiça do Trabalho e CNJ levam serviços gratuitos ao arquipélago do Marajó.
2: Os atendimentos acontecem de 18 a 22 de maio. Larissa Batista.
6: Anota aí, você trabalhador, trabalhadora, pode fazer a carteira de trabalho, entrar com o pedido de abono salarial e de seguro-desemprego. E pode até entrar com ações para a garantia de direitos. Entre 18 e 22 de maio, o mutirão vai levar tudo isso, de graça, a moradores dos municípios de Breves e Portel, na ilha do Marajó, no Pará. E a população vizinha, em Melgaço, também será atendida.
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1: Uma boa noite.
2: Um fim de semana e até segunda-feira.

0: sou Paula Groba.
1: E eu sou Ricardo Nakaoka.
0: E estes são os destaques de hoje do Jornal do Senado, que começa agora.
1: Senado vai analisar projeto que autoriza restituição do imposto de renda como garantia de empréstimo.
0: Avança projeto que destina parte da arrecadação das loterias a lares de idosos.
1: Comissão debate uso de imagens de flagrantes para combater crimes no comércio.
0: Boa noite.
1: Boa noite.
0: Quem tem dinheiro a receber da restituição do imposto de renda poderá usar esse valor para conseguir crédito antecipado nos bancos.
1: Um projeto que começa a ser analisado pelo Senado autoriza a restituição como garantia para empréstimos. A ideia é permitir que o contribuinte receba o dinheiro antes do calendário da Receita Federal e use os recursos da forma que considerar mais vantajosa. A reportagem é de Alexandre Campos.
2: A ideia do projeto é simples. A instituição financeira antecipa o dinheiro ao contribuinte deduzido os valores com encargos e juros que deverão constar claramente em contrato e passa a ter direito de receber a restituição no lugar dele na data do calendário divulgado pela Receita. Autor do projeto, o senador Plínio Valério, do PSDB do Amazonas, afirmou que em 2025 foram pagas quase 22 milhões de restituições que, somadas, correspondiam a cerca de 40 bilhões de reais. Ele explicou que ao anteciparem o recebimento desse dinheiro a que tem direito, por meio de contratos de empréstimo com os bancos, os contribuintes poderão usá-lo para quitar uma dívida mais cara ou comprar um bem em condição mais vantajosa.
3: A gente quer assim surgir uma nova possibilidade, uma nova opção para que as pessoas possam utilizar o seu imposto de renda de forma como queira, que ele beneficie e não apenas o Estado.
2: Pelo texto, o valor do empréstimo com a instituição financeira não poderá ser superior ao indicado na restituição pela Receita. Se eventualmente ultrapassar, o contribuinte continuará responsável pelo pagamento do saldo remanescente. Se for menor, o total que exceder será devolvido a ele na data da restituição.
0: E o dinheiro arrecadado com multas ambientais poderá ajudar no resgate e cuidado de animais abandonados em todo o país.
1: A Comissão de Assuntos Econômicos aprovou um projeto que destina parte desses recursos a organizações sem fins lucrativos, responsáveis pela proteção animal. Repórter Lana Dias.
4: Quem comete infrações ambientais pode ser multado entre R$50 e R$50 milhões, com base no dano causado. A proposta aprovada na Comissão de Assuntos Econômicos quer direcionar parte desse valor a programas de acolhimento e proteção de animais domésticos abandonados. Na leitura do relatório, a senadora Tereza Cristina, do PP de Mato Grosso do Sul, lembrou que as multas ambientais já subsidiam outras ações.
5: Esses recursos já são fonte para outras ações governamentais, de forma que caberá ao processo orçamentário decidir em que medida cada um dos objetivos concorrentes será contemplado com as receitas arrecadadas.
4: A proposta vai ser analisada pela Comissão de Meio Ambiente.
0: E parte do dinheiro arrecadado com loterias poderá ser usada para ajudar na manutenção de lares de idosos em todo o país.
1: A medida foi aprovada pela Comissão de Assuntos Econômicos. Repórter Marcela Cunha.
6: O projeto permite destinar parte da arrecadação das loterias esportivas a instituições sem fins lucrativos que cuidam de idosos em tempo integral. Segundo o autor, senador Jaime Campos, do União de Mato Grosso, muitas acolhem pessoas sem apoio familiar e sem recursos. Pela proposta, a receita líquida de 3 concursos por ano ajudará essas entidades na compra de medicamentos, higiene, segurança, prevenção de infecções e adaptação de espaços. A relatora, senadora Damares Alves, do Republicanos do Distrito Federal, lembrou que os abrigos para idosos atendem uma população especialmente vulnerável.
7: Os casos de idosos com pouco ou nenhum amparo familiar e com carência de recursos para viver um final de vida de forma digna tende a aumentar nas próximas décadas. Precisamos garantir recursos para essa finalidade tão nobre e meritória.
6: Damares também reforçou que o projeto cria uma fonte permanente de recursos sem aumentar despesas da União, já que apenas reorganiza a destinação de parte do dinheiro das loterias.
0: E com o aumento da população idosa no Brasil, um outro projeto em análise no Senado pode ampliar a presença de médicos geriatras no atendimento básico do SUS.
1: A proposta prevê apoio da União para a contratação e qualificação desses profissionais. Repórter Henrique Nascimento.
8: Com o aumento da expectativa expectativa de vida, cresce também a preocupação com a saúde e a autonomia da população idosa. O projeto apresentado no Senado pelos senadores Alci Lucas, do PL do Distrito Federal, prevê incentivo à atuação de médicos especialistas em geriatria nas unidades básicas de saúde e equipes de saúde da família. Para o parlamentar, o país precisa criar políticas públicas voltadas ao envelhecimento da população.
9: Será que o governo acha que de 60 até os 100 o cara vai ficar assistindo televisão o dia todo em casa? Não vai. Você tem que criar política pública para o idoso. Nós temos sérios problemas com os idosos hoje. Se a gente não criar política pública, a gente vai ter sérios problemas.
8: A preocupação com a qualidade de vida faz parte da rotina do aposentado Nelson Takayanagi, que pratica atividades físicas na Universidade de Brasília.
10: Com o passar da idade, né? A gente vai tendo uma série de dificuldades locomotoras, psicológicas, físicas. E aí, esse tipo de atividade tenta manter a gente ativa e tenta manter a gente sem necessidade de um apoio.
8: O projeto será analisado pelas comissões do Senado.
0: Já está em vigor a lei que garante que assassinos de agentes de segurança cumpram pena preferencialmente em estabelecimentos federais de segurança máxima.
1: A iniciativa tem o objetivo de oferecer uma resposta rigorosa a crimes cometidos contra policiais, membros da Força Nacional e militares das Forças Armadas. Repórter Douglas Castilho.
11: Além do encarceramento em unidades federais, a nova legislação promove mudanças nas regras do regime disciplinar diferenciado, o RDD. O intuito é agilizar o processo legal, permitindo a solicitação da inclusão do preso nesse sistema mais rigoroso logo no início de sua detenção, dando ao juiz um prazo máximo de 15 dias para a decisão final. O texto determinava que o cumprimento da pena nesse regime fosse obrigatório, mas com vetos do presidente da República, essa ida para o RDD continuará dependendo de avaliação judicial caso a caso. O relator da proposta no Senado, o senador Sérgio Moro, do PL do Paraná, falou sobre o objetivo da medida.
12: Manda um recado ao mundo do crime, ao crime organizado especialmente, que assassino de policiais vai cumprir a pena em penitenciária federal de segurança máxima. Regime de cárcere duro, sim, mas um regime de cárcere necessário.
11: Também foi vetado o trecho que proibia expressamente o preso submetido ao RDD de progredir de regime ou conseguir livramento condicional. A presidência justificou que o endurecimento das penas precisa caminhar junto com as garantias constitucionais.
0: E a Comissão de Constituição e Justiça pode aprovar na próxima reunião a divulgação de imagens e áudios de crimes em flagrante dentro de estabelecimentos comerciais.
1: A ideia é que o compartilhamento dessas informações ajude na identificação e denúncia de criminosos. As informações com o repórter Bruno Lourenço.
13: O relator senador Esperidião Amin, do Progressistas de Santa Catarina, afirmou que o objetivo é auxiliar no combate à impunidade por meio da identificação e denúncia dos infratores. Ele ressaltou que a proposta traz mecanismos para impedir a simples divulgação de vídeos de furtos.
14: Ademais, a exigência do registro de boletim de ocorrência e a previsão de responsabilização por divulgação indevida funcionam como mecanismos de controle e desestímulo a abuso.
13: Depois da CCJ, o projeto de lei vai ao plenário do Senado.
1: Com trabalhos técnicos de João Lira, o Jornal do Senado fica por aqui. Acompanhe agora as notícias do Tribunal de Contas da União e da Câmara dos Deputados. Boa noite.
0: Boa noite e um bom fim de semana.
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15: 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Câmara dos Deputados.
17: Deputados aprovam remarcação de concursos para gestantes e lactantes.
18: Plenário cria uma rota turística religiosa na região do Cariri, no Ceará.
17: Câmara regulamenta aposentadoria compulsória de empregados públicos.
18: Boa noite. O plenário da Câmara aprovou proposta que permite que pesquisadores e cientistas de empresas públicas sejam recontratados, mesmo após a aposentadoria compulsória aos 75 anos. O repórter Antônio Vital acompanhou a votação.
19: A Câmara dos Deputados aprovou o projeto que autoriza pesquisadores e empregados de empresas públicas a permanecerem trabalhando mesmo depois da aposentadoria compulsória aos 75 anos. Isso será permitido para os funcionários em geral, caso não tenham completado o tempo mínimo de contribuição exigido para a aposentadoria. Esses funcionários poderão permanecer em serviço até que esse requisito seja atingido. Isso vai valer também para consórcios públicos e sociedades de economia mista. A proposta também permite que pesquisadores aposentados sejam recontratados para atuar em projetos de desenvolvimento científico, tecnológico ou de inovação. Eles poderão ser contratados, inclusive, pela instituição onde trabalharam até a aposentadoria. A condição para isso é que tenham um requisito de notória especialização, necessário para que sejam contratados diretamente sem licitação. Autor da proposta, o deputado Luiz Carlos Rauli, do Podemos, do Paraná, disse que apresentou o projeto a pedido de pesquisadores da Embrapa. Ele disse que qualquer país do mundo tem interesse em manter seus cientistas na ativa.
20: O ser humano do século XXI está vivendo até 100 anos, alguns até 105, até 110. Um pesquisador se leva no mínimo 30 anos para que ele tenha densidade total do conhecimento científico, tecnológico. Qualquer país do mundo iria olhar com carinho e atenção para não deixar os seus cientistas serem expulsos do trabalho de pesquisa.
19: O projeto recebeu parecer favorável da relatora, deputada Bia Kicis, do PL do Distrito Federal.
21: Realmente, nós não podemos abrir mão de cabeças brilhantes, de profissionais que, por décadas, desenvolvem projetos, cientistas renomados que trabalham pelo nosso país.
19: O projeto que autoriza pesquisadores e empregados de empresas públicas a permanecerem trabalhando mesmo depois da aposentadoria compulsória aos 75 anos, seguiu para análise do Senado. Da Rádio Câmara de Brasília, Antônio Vital.
22: Ciência e tecnologia.
17: Patrus Ananias, do PT Mineiro, propõe que a sociedade discuta o projeto que institui a Política Nacional de Minerais Críticos, aprovado na Câmara e em análise no Senado. O congressista defende a industrialização nacional com o objetivo de processar minerais como lítio, nióbio e terras raras em solo brasileiro.
18: Patrus Ananias entende que é preciso garantir o uso de recursos estratégicos para fortalecer a soberania e evitar a entrega do patrimônio nacional a interesses estrangeiros. Ele vê a exploração dessas riquezas vinculada à criação de postos de trabalho e ao fortalecimento da economia interna.
17: Célia Chacriabá, do PSOL de Minas Gerais, critica o texto da Política Nacional de Minerais Críticos e Estratégicos aprovado na Câmara. Ela afirma que a proposta não define com precisão o que são esses minerais, nem separa interesses econômicos da proteção à soberania nacional.
18: Célia Chacriabá defende uma política nacional para a exploração mineral com consulta pública prévia e informada à população indígena. A deputada alerta que a extração sem critérios ambientais ameaça territórios, adoece comunidades e amplia os riscos para os povos originários.
17: Na opinião de Inácio Arruda, do PCdoB do Ceará, o Congresso deve priorizar o debate sobre minerais estratégicos e tecnologia, em vez de discutir pautas secundárias. Ele acredita que o desenvolvimento do país passa pela capacidade própria de extração, processamento e industrialização dos recursos naturais.
18: Inácio Arruda também teme a entrega de minerais estratégicos a interesses estrangeiros, sem geração de valor agregado no país. Para o deputado, investimentos em ciência, tecnologia e inovação fortalecem a soberania nacional e ampliam a participação da indústria brasileira no setor.
17: José Nelto, do União de Goiás, destaca que o Brasil vive uma disputa internacional em torno das chamadas terras raras. Por isso, o parlamentar reitera que os recursos minerais estratégicos devem permanecer sob o controle nacional.
18: Além disso, José Nelto critica a exploração mineral sem tributação adequada de outros metais associados ao níquel. Para o deputado, o Congresso deve impedir qualquer forma de entrega dos recursos naturais brasileiros a interesses estrangeiros.
2: Turismo.
3: A Câmara aprovou a criação de uma rota turística religiosa na região do Cariri, no Ceará. A repórter Daniela Lessa tem mais informações sobre o lugar.
5: A Câmara dos Deputados aprovou o projeto que cria a Rota Turística Religiosa do Cariri, reunindo municípios do Ceará conhecidos pelas tradições religiosas e pelo turismo de peregrinação. O projeto foi apresentado pelo deputado Yuri do Paredão, do MDB do Ceará, para fortalecer o turismo religioso, valorizar o patrimônio cultural da região e estimular a economia local. Entre os principais pontos da rota estão monumentos e espaços religiosos já conhecidos pelos visitantes, como a estátua de Padre Cícero, em Juazeiro do Norte, a estátua de Nossa Senhora de Fátima, no Crato, a estátua de Santo Antônio, em Barbalha, e a estátua da Menina Benigna, em Santana do Cariri. Relatora da proposta, a deputada Renilce Nicodemos, do MDB do Pará, argumentou que a criação da rota ajuda a divulgar os atrativos religiosos e culturais do Cariri e pode ampliar o número de turistas e a geração de empregos na região, pontos que também foram defendidos pelo deputado Helder Salomão, do PT do Espírito Santo.
23: E conciliar o turismo religioso com o desenvolvimento econômico sustentável, isso é também muito fundamental, com a geração de emprego, renda e oportunidades, é, de fato, de se louvar uma iniciativa como essa.
5: O texto prevê que o governo federal poderá apoiar ações de melhoria da infraestrutura turística, da sinalização e da acessibilidade, além de iniciativas de qualificação profissional e atendimento aos visitantes. Ao defender a aprovação do texto, o deputado Chico Alencar, do PSOL do Rio de Janeiro, comentou a beleza da expressão religiosa do Cariri.
24: Nós somos sequiosos de explicação das nossas origens e desejosos de infinitude. E eu, como filho de piauiense, tive a honra já e o privilégio de conhecer Juazeiro do Norte, Crato, Barbalha, Santana do Cariri, com as suas santidades e devoções muito bonitas, muito piedosas e dignas de uma rota turística religiosa.
5: O projeto que cria a Rota Turística Religiosa do Cariri, no Ceará, seguiu para análise no Senado. Da Rádio Câmara de Brasília, Daniele Lessa.
2: Desenvolvimento Regional.
18: Átila Lins, do PSD, destaca a visita a municípios do interior do Amazonas, onde participou de inaugurações e anunciou obras nas áreas de saúde, assistência social, esporte e infraestrutura. Segundo o deputado, as ações contemplam cidades como Lábrea, Tefé e Jutaí.
3: Ele também participou da posse do novo governador do Amazonas, Roberto Cidade, e do vice-governador Serafim Correia, após a renúncia dos antigos ocupantes dos cargos. Átila Lins destaca que a eleição realizada pela Assembleia Legislativa representa um momento inédito na política estadual.
2: Educação.
18: Sônia Guajajara, do PSOL de São Paulo, celebra a aprovação no Senado de proposta que cria a primeira universidade federal indígena, com sede em Brasília, mas com polos distribuídos em diversas regiões.
3: Sônia Guajajara registra que a Universidade Federal Indígena nasce de debates realizados nos territórios com a participação de professores, estudantes, educadores e do Congresso Nacional. Ela ressalta ainda a importância da instituição para valorizar os saberes dos povos originários.
18: Hildo Rocha, do MDB do Maranhão, lamenta ataque ocorrido no início do mês em uma instituição de ensino de Rio Branco, no Acre, onde um adolescente matou duas servidoras que tentavam desarmá-lo. Ele defende a aplicação efetiva da lei anti-bullying como forma de prevenção a episódios de violência.
3: Hildo Rocha também cobra do Ministério Público, das prefeituras e das comunidades escolares medidas contra o bullying no ambiente escolar. Ele afirma que diretores e profissionais da educação devem receber treinamento para identificar conflitos antes que a violência se agrave.
18: Câmara analisa propostas que incluem os jogos eletrônicos como recursos pedagógicos no ensino básico. Confira os detalhes com a repórter Sofia Peçanha.
4: O uso de jogos eletrônicos como ferramenta de aprendizado pode ganhar mais espaço nas escolas brasileiras. Dois projetos que propõem desde atividades extracurriculares com games educativos até a utilização de técnicas de gamificação em sala de aula avançaram na Câmara dos Deputados. O primeiro projeto, apresentado pelo deputado Marcos Tavares, do PDT do Rio de Janeiro, institui os jogos eletrônicos como atividade extracurricular em escolas públicas e privadas de ensino básico. Na prática, as escolas poderão oferecer atividades com jogos educativos fora da grade obrigatória de disciplinas. O objetivo é estimular habilidades como raciocínio lógico, criatividade, a resolução de problemas, trabalho em equipe e a inclusão digital. O texto também determina limites para o tempo de exposição às telas, critérios pedagógicos e adequação por faixa etária e a capacitação de professores e monitores. A proposta foi aprovada pela Comissão de Educação. No parecer, o relator, o deputado Dagoberto Nogueira, do PP do Mato Grosso do Sul, destacou os benefícios do uso pedagógico dos jogos eletrônicos no ambiente escolar.
6: A utilização de jogos eletrônicos como ferramenta pedagógica contribui significativamente para o desenvolvimento de competências essenciais como raciocínio lógico, pensamento crítico, criatividade e resolução de problemas.
4: Também foi aprovado pelas Comissões de Finanças e Tributação e de Educação projeto do deputado Coronel Crisóstomo, do PL de Rondônia, que cria uma política nacional de estímulo ao uso de jogos eletrônicos na educação básica. A ideia é incorporar elementos de gamificação ao processo de aprendizagem. Isso inclui o uso de dinâmicas inspiradas em jogos, como desafios, fases e sistemas de pontuação, para aumentar o engajamento dos alunos nas atividades escolares. O texto prevê que o governo federal deverá definir os recursos para custear a nova política de educação e o momento de adotá-la, de acordo com a disponibilidade financeira e sem aumento de despesas. Durante entrevista ao programa Painel Eletrônico da Rádio Câmara, o deputado Coronel Crisóstomo afirmou que o uso orientado de tecnologias digitais pode ter impacto direto na permanência dos alunos na escola.
7: Toda criança gosta de usar um aparelho eletrônico. Guiado, orientado, é muito melhor e com certeza nós vamos diminuir drasticamente a evasão escolar. Agora, se ela sabe que vai para a escola, mesmo tendo a orientação do professor, e ele vai usar uma máquina que possa aprender, a criança não vai faltar à sala de aula.
4: Agora, os dois projetos que incluem jogos eletrônicos como recursos pedagógicos no ensino básico no Brasil aguardam a análise da Comissão de Constituição e Justiça. Da Rádio Câmara de Brasília, Sofia Peçanha.
22: Segurança Pública.
17: Rosângela Reis, do PL de Minas Gerais, celebra a aprovação do projeto que aumenta as penas para homicídio e lesão corporal contra trabalhadores da segurança privada. Ela explica que a medida busca proteger vigilantes que atuam na defesa de vidas e patrimônios em locais de grande circulação.
18: Rosângela Reis defende a valorização salarial e institucional da categoria com melhores condições de trabalho. A parlamentar afirma que os vigilantes não pedem privilégio, mas reconhecimento pelo serviço prestado à população.
17: Coronel Ulisses, do União do Acre, reforça a importância do projeto que aumenta as penas para crimes contra vigilantes e profissionais de segurança. Ele observa que a categoria precisa ser valorizada, pois atua na linha de frente de bancos e escolas, estando exposta a riscos iminentes.
18: Para Coronel Ulisses, aumentar as punições contra homicídios e lesões corporais significa dar uma resposta firme aos criminosos. Ele ressalta que o texto também prevê o amparo a familiares dos agentes, caso o crime seja cometido em razão da atividade profissional da vítima.
17: Silvio Antônio, do PL do Maranhão, afirma que casos recentes de estupro coletivo contra crianças evidenciam a necessidade de o Congresso Nacional retomar o debate sobre a redução da maioridade penal.
18: O deputado também defende punições mais severas para adolescentes envolvidos em crimes graves. De acordo com Silvio Antônio, a legislação atual é insuficiente para responder a casos de extrema violência contra crianças e adolescentes.
17: Jorge Sola, do PT da Bahia, acusa parte da oposição de alterar a legislação penal para beneficiar aliados políticos. O deputado alerta que a mudança na dosimetria das penas aplicadas aos envolvidos nos atos de 8 de janeiro pode abrir precedentes
8: medidas para reduzir punições para outros crimes graves.
18: Jorge Sola também relaciona a derrubada de vetos presidenciais a articulações políticas ligadas às investigações sobre o Banco Master. Ainda assim, o deputado afirma que a Polícia Federal deve conduzir as apurações de forma imparcial.
8: Paulo Marinho Júnior, do PL do Maranhão, acredita que mudanças na legislação penal podem reduzir a sensação de impunidade no país. Segundo o parlamentar, autores de delitos graves precisam ser responsabilizados com mais rapidez e rigor pela justiça.
18: Na visão de Paulo Marinho Júnior, a morosidade do judiciário e a falta de punição favorecem a reincidência criminal e estimulam fraudes eleitorais. O deputado defende a união de diferentes correntes políticas em torno de propostas voltadas ao fortalecimento da segurança pública.
22: Direitos Humanos.
8: A Câmara aprovou a remarcação de etapas de concursos para gestantes e lactantes. O repórter Antônio Vital acompanhou a votação.
19: A Câmara dos Deputados aprovou o projeto que garante a remarcação de etapas de concursos públicos para candidatas por motivo de saúde relacionado à gestação, ao parto ou ao período pós-parto. A proposta, já aprovada pelo Senado, estabelece que candidatas nessas condições poderão fazer qualquer etapa do concurso em segunda chamada, incluindo provas escritas, avaliações práticas e testes físicos. A candidata terá que cumprir os mesmos critérios e exigências dos demais concorrentes, preservando o caráter competitivo do processo. O projeto também define regras para a remarcação da prova. Ao ter o atestado médico aceito, a nova data deverá ocorrer entre 30 e 90 dias após o parto ou após a comprovação da condição de saúde. Em alguns casos, esse prazo poderá ser prorrogado. Outra medida prevista é a garantia de atendimento para candidatas lactantes, com direito à amamentação durante as avaliações, sem prejuízo do tempo de realização da prova. Relatora da proposta, a deputada Júlia Zanatta, do PL de Santa Catarina, argumentou que o projeto garante tratamento igualitário entre os candidatos, sem criar privilégios, pois apenas autoriza a realização das etapas em momento adequado. A relatora também destacou que a proposta, que inicialmente tratava apenas dos testes físicos para gestantes, protege não apenas a candidata, mas também a saúde do bebê.
9: Consegui, inclusive, ampliar, porque o projeto ele previa a questão das regras para concurso público, especialmente no TAF, no teste de aptidão física. Com o nosso texto, enquanto relatora, conseguimos ampliar para todas as etapas do concurso e incluir também a questão da amamentação.
19: O projeto foi aprovado de maneira simbólica pelo plenário, sem votos contrários. Para a deputada Érica Cocai, do PT do Distrito Federal, é uma maneira de garantir o direito das mulheres.
10: Que asseguram que as mulheres possam ter condições de disputar qualquer tipo de certame e a partir do seu próprio conhecimento. A mulher que não tiver condições de disputar da mesma forma em função da gravidez ou em função de estar em um período pós-parto, vai ter o direito de, em outro momento, ter ali provada a sua capacidade.
19: O texto prevê ainda punições em caso de uso indevido do benefício, como eliminação do concurso e ressarcimento de despesas. Como o projeto que estabelece regras nacionais para permitir a remarcação de etapas de concursos públicos para gestantes e lactantes foi alterado pela Câmara, o texto retornará ao Senado para nova análise. Da Rádio Câmara de Brasília, com informações de Daniele Lessa, Antônio Vital.
22: Política.
18: Bongás, do Rio Grande do Sul, afirma que os correligionários do PT apoiam a criação da CPI do Banco Master e rebate acusações de que o partido seria contrário à investigação. Ele alega que deputados da legenda assinaram um requerimento para a criação da comissão no ano passado.
8: Bongás também cobra a instalação da CPI e defende o aprofundamento das investigações sobre irregularidades envolvendo o Banco Master. De acordo com o deputado, é necessário esclarecer possíveis conexões políticas e financeiras relacionadas ao caso.
18: Rodrigo Dazaeli, do PL de Mato Grosso, rebate críticas de parlamentares do PT sobre o uso de armas legalizadas pelo crime organizado. O deputado sustenta que a maior parte das armas apreendidas em ações criminosas não tem origem em registros legais.
8: Rodrigo Dazaeli também critica a atuação de parlamentares da esquerda nos debates sobre o Banco Master e a CPMI do INSS. De acordo com o deputado, integrantes do PT recorrem ao STF
3: para tentar reverter derrotas políticas e usa informações distorcidas no debate público.
18: Termina aqui o jornal. O deputado sustenta que a maior parte das armas apreendidas em ações criminosas não tem origem em registros legais.
3: Rodrigo Dazaeli também critica a atuação de parlamentares da esquerda nos debates sobre o Banco Master e a CPMI do INSS. De acordo com o deputado, integrantes do PT recorrem ao STF para tentar reverter derrotas políticas.

0: Andrade e Luciana Vieira. Uma boa noite para você.
1: A Voz do Brasil está de volta na segunda-feira. Uma ótima noite e um bom fim de semana.
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1: Mais uma sequência para agitar essa sexta-feira ao vivo, 10h05. Por aqui, Alex Boni, tamo de volta.
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sexta-feira, sexta-feira do amor. Tá bom, o Sorriso Maroto, a primeira namorada, pagodinho aqui na Litoral. Já tem a turma aqui mandando no Você no Comando daqui a pouco. Tô vendo aqui uma romântica. Igual foi quem que pediu aqui, ó. Viver sem ar, maná, né? Não sei nem falar espanhol. Justo.

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0: Vai beber!
1: Vai beber, vai beber pro você no comando. Bora!
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0: Prefeito
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0: é você no comando.
1: E aí, já gravou o seu pedido?
2: Tá aí no 27999861050, qual é a sua vibe de sexta-feira? Sexta-feira chegou, a galera fica romântica, cara, tô percebendo isso.
3: E Alex Bono.
2: Oi.
3: Tô aqui ainda, tá? Que é Jussu de Almorada, tô aqui ligadinho, a Litoral é melhor sempre. Aqui, agora como mais tarde, toca música aí romântica pra mim, pra nós, né? Maná, bebê sem aire. Eu acho que é isso o nome, né?
2: Falou bonito.
3: Litoral, tô mais que legal. Sextou.
2: Sextou com amor no ar. Tá ótimo.

0: Romantismo na sexta-feira, tudo certo. Agora o próximo é quem aqui na Litoral, você no comando. É você, Joel Flores.
1: Boa noite, DJ Alex Bono, amigos da Rádio Litoral, já que eu tô no comando. Toca Charles Brown Jr., Dias de Luta, Dias de Glória. Eita, saudades, chorão. Obrigado.

0: vou fazer muito bem feito. Sintonia, telepatia, comunicação pelo Cortex. Boom, bye, bye.
1: Vibe Rock na sexta-feira, diferenciado. Então vamos botar fogo nesse negócio aqui.
2: Boa noite, Alex Moreira no comando. Gostaria de ouvir um Nick Park aí. Manda aí. Galera toda, eu tô curtindo em Cachoeiro City. É o palco do manhã, né? Litoral, tô legal.

Aquela sonzeira aqui na Litoral, Linkin Park, fechando bem essa hora. Boa, Caetano. Caetano, direto lá de Cachorrita Bemirim, mandou muito bem. Seguinte, tô indo nessa. Amanhã a gente se fala uma hora da tarde, se Deus quiser, estamos chegando aqui na Litoral. Fique agora com muita música. Sexta-feira é diferenciado aqui. A música não para não pra você. Arroba Alex Bono nas redes sociais e valeu pela companhia até agora. Bom trabalho pra quem segue trabalhando, os nossos motoristas de aplicativo, certo? E a galera que vai agora descansar e vai folgar final de semana, aproveita bastante também, depois de uma semana aí de muito trabalho, graças a Deus. Vocês merecem. Vamos com tudo. E amanhã tô aqui, uma hora, pra fazer mais festinha. Tchau.

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0: coisa boa, rapaz.
1: Valeu, hein?
0: Valeu, Durval, valeu, galera. Muito obrigado a vocês. Obrigado, obrigado
2: a vocês. 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

Sorriso!

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0: No pelo, valendo, você tá
1: valendo.
2: Aí, meu compadre. Vou falar pra ela agora. Agora.

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0: gente vai tentando.
1: Vamos agora todos comemorar.
0: Uau, bora!
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0: Gente, 30 anos, que parece que foi ontem que passou, foi tão delicioso, 30 anos fazendo essa, né, essa apresentação pra você, não só aqui na Litoral, mas em outras, né, em outras emissoras também, é sempre uma alegria ter vocês, ouvintes da Litoral grudados. Bora, gatezas! Bora, gatezas, vamos começar o dia muito bem, apesar da, né, tá nubladinho, tá fresquinho aqui em Linhares, mas vamos lá, porque aqui a chapa tá quente sempre, tá? É, aqui a energia flui de uma maneira. Dele Passos com você até meio-dia. E a gente começa muito bem o nosso final de semana com a Manhã da Litoral. Não esquece, hoje você pode compartilhar conosco como você tá curtindo o Sabadão Ligado na Litoral. E é claro que também vai, desde já, mandar o seu áudio pedindo a sua música preferida que tá rolando atualmente ou que já rolou na programação. Já já, videozinho vai estar no status te convidando. E vamos começar com Luan Santana. É com você, Olho Marrom. Bom final de semana!
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Opa, vamos lá então, depois do tic-tac, né, da nossa queridíssima Manu Batidão, já sabe, né, já rolei, agora 7h40, então você vai mandar o seu áudio. Se você gosta muito dessa música, manda o seu áudio pedindo, né, uma outra da Manu, ou então outra música da programação, porque essa já rolou. Por isso, né, que eu falo, gente, manda logo o seu áudio, porque se eu rolar na programação, complica, aí eu não vou poder repetir no Você no Comando. Então manda pra mim as músicas que você, né, gosta muito na programação, mas que eu ainda não rolei, tá? Senão, vou ter muito um curto espaço, né, pra repetir a música, não tem como. Menos de 2 horas de prazo entre uma e outra, não dá. Então,

0: sempre com a gente, é sempre muito bom. E tem gente aqui já querendo falar. O primeiro é dar bom dia pra gente, já nos esclarecendo que a galera já voltou a recolher o entulho. É o Marquinho Lobo Mau. Bom dia!
1: Bom dia, bom dia, bom dia, Denizinha. Marquinho
0: Fala
1: Lobo
0: aí.
1: Mabucá mais uma vez.
0: Aham!
1: Fala aí. Devido à paralisação de ontem aí no recolhimento de entulho, retornamos hoje fazendo o centro, finalizando o centro da cidade e depois partindo pro Movelar, Gaivota, Boa Vista, Fonte Grande, Linhares 5. Vamos que vamos, menino. Vamos que vamos aí, os meninos da caçamba e os nossos operador de máquina aí, Dorme Sujo, da Eco. Vamos, que hoje nós temos que botar esse roteiro em dia.
0: Vamos.
1: Aquele velho abraço pro meu amigo Marcos Gomes, mão de cachorro, famoso Dorme Sujo, caçambeiro da Eco. Nosso maquinista Rafael, Josias e Reginaldo no auxílio. E Rafael da caçamba, conhecido mais como Mula Manca. Vamos que vamos, Marquinho do Malbucá.
0: Que equipe, hein? Legal, obrigada. Gesiele do Jocab 2. Então, você que, né, colocou entulho aí, ó, hoje tá, encerra o centro, né? Faz o centro toda. Ontem não teve, então teria que ter sido ontem, mas não teve. Então, centro, Movelar, Gaivota, Fonte Grande, Linhares 5, tá na rota. Matheus Trevezani, bom dia.
2: Bom dia, amiga Tênia, essa manhã. Matheus Trevezani. Um friozinho agora de manhã, amiga, né?
0: Verdade.
2: Um pouco de calor à noite. Daqui minha mãe hoje, né, em casa.
0: Ó, legal, legal.
2: Ela fez um trabalho, não, Deus quiser.
0: Deus quiser. É isso aí.
2: Bom fim de semana, sua.
0: Pra nós todos, valeu, amém pra isso. Oi, Vanderlei do Vila Maria, bom dia. Fé, paz e amor. Oh, legal demais. Tudo que a gente merece e precisa. Amália de Bebedouro, bom dia, Madame Sorriso. Bom dia, lindeza. Já vai pensando na música que você vai pedir aí, tá? Não vai dar razão pra Kelly, não, hein? Manda seu áudio logo aí, indicando a música que você mais gosta.

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Oh, legal demais. Tudo que a gente merece e precisa. Amália de Bebedouro. Bom dia, Madame Sorriso. Bom dia, lindeza. Já vai pensando na música que você vai pedir aí, tá? Não vai dar razão pra Kelly, não, hein? Manda seu áudio logo aí, indicando a música que você mais gosta. Temos também aqui colado com a gente o Paulo Imberti. Oi, Dani, mais lindo da Litoral. Manda um alô pra minha vida nova, Neia Freitas. E bom sabadão.

0: noca de fora, né? Um abraço. Jocilene do Interlagos, bom dia. Um excelente final de semana. O senhor é meu pastor e nada me faltará. Olha os salmos aí na alta, né? 23:1. José Carlos Souza, bom dia, Dani. Bom dia, Muniz Freire, também colado na litoral. Agora é 7:43. Bora lá, continue mandando seus alôs, ou peça seus alôs, e mande também, ou como você tá curtindo a litoral, uma foto de como você tá curtindo a litoral. Pode ser um videozinho curto, pode ser uma selfie, pode ser um gif, mas se você quiser compartilhar conosco agora como você tá curtindo a litoral, já vai estar lá no status, tá? E manda o seu áudio pedindo, aliás, pedindo aquela música preferida da programação, que eu ainda não rolei, mas manda logo, senão eu vou rolar na programação e aí se você pedir muito em cima vai ficar complicado também te atender. Então eu sugiro que você mande agora o seu pedido, o seu áudio pedindo a sua música preferida, atual ou que já rolou na programação. É você no comando.
1: E depois do

0: aí. Daqui a pouco, mais músicas.
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o som do Belo. Nome da música? Defeito. Ó, e se você tá aí colado na programação e tá querendo participar, né, no Você no Comando, você viu o vídeo assim que tá no status? Ah, pois é, né? Muitas pessoas já passaram por lá, já deram uma olhadinha no nosso status e é bem bacana ter você por lá, tá? Então vai lá, dá uma olhadinha.

0: simplesmente deram uma espiadinha, que já é, né, legal, né, Magno Damiani, do Betânia, tá colado, né, valeu. Também a Ednaia tá por lá, ela que é do Nova Esperança, Edmê, lá do Residencial Mata do Cacau, Chemily Personal, aí Chemily, tô em forma, né, pelo menos tô tentando. Henrique Ferrari também já tá por lá olhando, Sabrine, a Patrícia lá da Vila do Riacho, ei, Pati, cheirosa Camilo também chegou por cá, Vera Lúcia, Cris Ellen do Canivete, Renata, Keisiânia e o seu filho Heitor também colados, a Sara do Movelar, que bacana, esse é o povo que tá lá, né, no nosso perfil, que perfil? Perfil é lá no Insta, né? O nosso status, pra deixar lá uma curtidinha, deixar, né, um coraçãozinho verde pra nós, isso é muito bacana, tá bom? Agora, vamos falar com eles, fala Douglas!
1: Bom dia! Sabadão, né? Nós tá como?
0: Como?
1: Na construção, né?
0: Ó!
1: Oh. Boleba, o Wesley, Rafael Boca de Lajota e o velho Porqueira, não tá trabalhando não, mas tá no pontal se divertindo.
0: Aí.
1: Ô, velho vagabundo. E tamo por cá, né?
0: Tá
1: bora
0: bom.
1: Que bora, só bora.
0: Só bora.
1: Sabadô na benção.
0: É, isso aí, né? Lá no vídeo assim, que já tá no estado, quem é contatinho pode visualizar. Eu chamo vocês pra participar do Você no Comando, pedindo a sua música preferida da programação. A gente precisa estar tocando aqui ou já ter tocado. Porque senão eu não consigo achar a gateza, entendeu? Tem que estar lá no nossa pasta. Se não tiver na pasta, se não tá tocando e nunca tocou, não tem como encontrar. E não vem nessa, não tem no YouTube, não rola. Não tem no Spotify, também não. Entendeu? Rádio séria, rádio de verdade, rádio profissa, não joga música direto de rede social pro ar. Nunca, jamais, é um erro assim, fatal. Tá bom? Não pode. Então, um abraço, né, Matheus Trevesani, já, ó, ouviu o áudio, né, Matheus? Valeu. Ai, Amália, bom dia, Madame Sorriso, sua rebelde, ela tá participando, você no comando, você já mandou seu áudio? Simone Vago, também lá em Rancho Alto, já mandou seu áudio participando, você no comando. Lembrando, gente, que a preferência é áudio, beleza? Chegaram os áudios, completaram as 5 vagas, aquela galerinha que gosta de mandar escrito, dança geral, então manda seu áudio. Vamos falar com a Jocilene, porque ela viu o videozinho no estado, já mandou um coraçãozinho verde pra mim, oi. Oi, não vou mandar não, porque ela já mandou o áudio pedindo você no comando, e você, vai ficar panguando aí? Pois é, mas além de tudo isso que ela já fez, já viu o videozinho, já mandou bom dia por e nada, né, e mandou uma mensagem muito bacana, ela também fez o quê? Pediu pra trocar de trilha, bora! É um milhão e uma mulher só, que Deus me livre, faz de tudo, é mulher multifacetada. Então, Dani, purpurinada, troca de trilha pras minhas amigas Catiúcia Valentim, Marli Santos e Marielle Vaz Spessimili. Elas são do Interlagos e estão aniversariando hoje. Que legal! Ó, que festão que vai ter! Tô imaginando o tamanho do bolo. Ou já, ó, um bolo com 3 recheios diferentes. Ou 3 bolos com recheios diferentes. Mas não importa, a gente faz o quê? Com certeza! Ó, nessa delícia toda a gente volta já.

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e os seus decretos reais, né? Sempre será a rainha da sofrência essa mulher. Deixou um legado maravilhoso, né? Beleza. Bom, vamos continuar aqui a programação, mas antes um abraço pra Rose Abreu, que tá lá no Canivete, só observando o meu videozinho no status hoje, né?

0: Preto. Bom dia pra você, querido. Onde você tá?
1: Fala, Dani Barros. Aqui é o Marcelo Gato Preto e o Antônio Mini Gato Preto.
0: Oh!
1: Estamos aqui ligadinho na litoral. Passei pra desejar a todos um ótimo final de semana.
0: Tá.
1: E dizer aí que Deus nos abençoe nesse dia.
0: Tá.
1: Tchau,
0: amém,
1: aquele
0: amém.
1: Abraço do gato.
0: Obrigada.
1: Preto.
0: E o do gatinho, né? Obrigada, viu, Marcelo? Temos também a Creuza Martinelli, ela viu o status, falou, olha ela. Lindeza, um abraço. Jocilene do Interlago, já eu volto em você, porque pedi pra trocar de trilha mais uma vez, eu não tô falando, tá falando que ela tem uma lista. Alcione do Parque, aliás, do Lagoa Parque, gatona, bom dia, manda alô pros meus filhos Arthur, Maria Júlia e meu esposo Batatinha, obrigada, querido, um abração pra vocês aí no Lagoa Parque, ligados na litoral sempre. Oi, Sebastião do Palmital, fala
2: bom
0: aí.
2: Bom dia, Dani. Tá, hoje eu tô aqui no NSS saindo do Rio Bananal com os caranguejinhos, tá bom?
0: Tá bom.
2: Tá na litoral, tá mais que legal.
0: Valeu, querido. Dá um abraço na Cida. O Eliezer já deixou um bom dia. Que Deus te proteja, te cuide, te guarde, te conceda um lindo e abençoado dia. E por extensão, um bom final de semana também, né? Obrigada, Eliezer. O Rodinaldo tá lá no centro da cidade, né? Colado na litoral, né? Obrigada por ter colado aqui conosco, tá? Marcos Campi, tá no Interlagos também, né? Ele que já participou com a gente hoje, mas quer falar mais uma coisinha, né, Marco? Fala aí.
3: Bom dia, Denizinho, Marquinhos, logo mal pro gado de novo.
0: Fala aí.
3: Só lembrando que devido à paralisação, amanhã teremos recolhimento de entulho.
0: Ah, sim.
3: No Nova Esperança e no Planalto, hein?
0: Ah, tá,
3: eu
0: bom.
3: Vou estar em casa com meu pitolho, com meu menino.
0: Tá certo.
3: Tá fazendo 16 anos amanhã, com a graça de Deus, mais uma flor no jardim dele.
0: Que legal.
3: Vamos que vamos, Denizinha, só pra relembrar, recolhimento de entulho amanhã.
0: Tá bom.
3: No Nova Esperança e Planalto.
0: Beleza, manda pra mim o nome do Pimpolho pra gente mandar um parabéns pra ele, tá bom? Obrigada. Aí, Pimpolho do Marcos Campi, sinta-se abraçado, sinta-se homenageado. Não pediu pra trocar de trilha, a gente não chama o trio Arrauru. Mais um aplauso, né? Vai sair. Eita, nós. Não sei o nome do Pimpolho, mas tá aí, mandado pra você. Oi, Berta. Essa Berta não é da fazenda, ela é do Palmital, né? Bom dia. Estive sumida, né? Tava cuidando dos meus netos gêmeos, Manuel e Pedro. Ai, que lindo, que legal. Né, gêmeos, se eu, né, tivesse tido a graça de ter filhos, não tivemos, mas nós estamos felizes mesmo assim, que temos vários sobrinhos e pets, né, então, também gostaria de, sim, minha mente era essa, de gêmeos, a gente não escolhe, a não ser que seja in vitro, né, mas, naturalmente tem que ser, né, esperando a reação de corpos e tal, quem tem, né, predisposição, quem não tem, é coisa de Deus, né, gente, mas nem isso eu pude, né, então, não tive filhos, tenho pets, tenho sobrinhos e sobrinhos netos, né, porque os meus sobrinhos já são mães e papais, eu já sou tia avó, como diriam os indígenas, eu também gostaria muito de ter tido gêmeos, aqui é um trabalho só, né, não, é isso aí, não é só por isso, porque é lindo, né, gente, eu amo, acho lindo os gêmeos. A Manuela Badu tá colada com a gente, o que que ela tá fazendo no sabadão? Curtindo a melhor que é a litoral. Obrigada, sua linda. Obrigada mesmo. Gente, vamos continuar com música. Sabadão, final de semana, é muita musicalidade.
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Cantor do Pagodinho, Tá Na Mente é quem canta. E Não Há Limites é o nome da música, né? Quem sabe no próximo Você No Comando, Você Não Pede, né? Já tem. Galera mandou ver aqui, né? Pedindo as suas músicas preferidas. É muito legal. Você que participou, muito obrigada mesmo. E você que tá mandando agora sua participação, a gente vai guardar seu pedido, né, para um próximo. Então guarda que à tarde, Thiaguinho vai estar aqui às 15h, tem outra edição do Você no Comando. Você manda mensagem para ele falando, Thiaguinho, tô no comando, então toca aí a música que eu mais gosto na programação e fala qual é, beleza? Pode ser uma música que está

pedidos que estão fora, a gente anota e passa pro programador, tá bom? Então manda aí a sua participação. Enquanto isso, eu vou mandando aquele abraço, né, pra galera que tá colada, tá dando uma visualizada no nosso status, é muito legal, né? Então você que tá aí colado na litoral e dando uma olhadinha, né, vou falar aqui, ó, deixa eu ver quem é que já deixou aqui uma luzinha, deixa eu abrir as mensagens, né? Temos aqui o Marcos Campi, né, que já deu o recado, e agora ele pediu pra trocar de trilha. A gente já troca de trilha pra você e também pra Jocilene, que mandou

0: mais uns participantes, né? Tá aguardando pra gravar, né? Então aguarde aí que já já eu abro aqui o Chama o Teu Raul. Luciene Pereira visualizou o status, já deu uma olhadinha aí, né? Então, obrigada, querida. Obrigada pela audiência de sempre, tá? Aí, temos, sabe quem? Sabe quem? Temos a Maria colada na litoral. E aí, Maria, bom dia.
1: Bom dia, dentro com mamãe, papai e meu irmão.
0: Opa, legal demais, hein? Valeu, todo mundo em casa hoje. Muito maneiro isso. Obrigada, sua lindeza. Então, agora a gente troca de trilha, né? Bora lá, então, mandar aquele salve, aquela homenagem pra galera aniversariando e comer o bolo, né? Então, quando você...

0: nossa queridíssima, o Marcos Camp tá querendo parabenizar o seu filhão, porque ainda há pouco ele falou, né? Que tá, amanhã vai ser o aniversário do filhão dele, né, do Pimpolho, mas como amanhã não tem locução local, eu antecipo ou depois eu faço, né? Adio a chamada do trio Raul Ru pra segunda ou no sábado, quando o aniversário é no domingo. Mas como, né, ele já antecipou, a gente chama o trio Raul Ru pro filhote dele, o Nicolas, fazendo 16 anos, hein? Ó, o segundo homem da casa. Um abraço então, querido. Obrigada, viu, por estar colado aqui com a gente. E além, né, de chamar o trio Raul Ru pra o Nicolas, o filho do Marcos Camp, né, do Marquinho Lobo Mal, também a Jocilene quer homenagear aqui, deixa eu dar uma olhada... pedindo pra trocar de trilha pra Bárbara Costa, do Interlagos, também aniversariando hoje, Dani. Então, bora comer o bolo desse povo. Fica por aí que já tem você no comando. Não, tem mais música.
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0: jeito. 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
1: Não precisa esquecer o cheiro dela. 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
0: Eita, nós! Cantando Alô, Virgínia! E por falar em Virgínia, você tá sabendo, né? Que Virgínia Fonseca e Júnior, Vini Júnior, não estão mais juntos. Né? Desde ontem ela foi nas redes sociais ali, ó, falar que acabou e coisa e tal. Galera até andou especulando, né? Uns motivos aí pra um lado e pro outro, pois é. Mas o fato é que a Virgínia vai estar no novo projeto do Domingão, né? Do Domingão do Hulk. Na época da Copa. Mas algumas pessoas falaram: ih, não vai mais rolar. O Luciano Huck é muito chato com essas coisas. A galera tá em alguma, né, algum disse-me-disse na internet, ele corta a pessoa. Não, gente, ó, o Luciano, ele, ontem mesmo, ele fez uma entrevista, aliás, ele concedeu, né, uma entrevista aí ao portal Léo Dias. E ele disse que tá confirmado, tá? A Virgínia continuará no projeto em relação ao grande evento, mesmo após o fim do relacionamento dela com o Vini Júnior. Esse bufo, não é? Esse bafafá, esse sururu, esse banzé que tá rolando aí na rede social. É um disse-me-disse, né? É um lero-lero danado. Então, o Luciano foi lá e confirmou, tá? Durante a cobertura da Copa do Mundo agora de 2026, no Domingão, tá? Ela está comprometida, tá? Ele não cancelou, não. Pelo menos foi o que ele falou pro Léo Dias. Não sei se ele falou pro Léo Dias, que é o fofoqueiro, né? O maior fofoqueiro do Brasil. Ele vai cumprir, né, gente? Então, teremos Virgínia Fonseca no Domingão durante a Copa. Beleza? Então tá bom. Agora quero mandar um abraço pro Leandro Leite. Viu aí o videozinho, né? Já mandou aí um gata. Obrigada, querido. Abraço pra você, viu? Obrigada por estar sempre colado com a gente aqui, ó. E aí vem Patrícia, que tá aqui no Três Barras. Aqui já curtindo, né? Te curtindo e trabalhando pra também. Ótimo sábado. E ela que viu aqui já o videozinho no estado. Gostou? Tamo aí hoje com um lookinho de sábado, né? Um abraço. Obrigada. 9:04, a gente volta já com o quê, gente? Com você no comando. 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
1: E aí, já gravou o seu pedido?
2: Ah, já, né? Já gravou o pedido. E como sempre, né? A gente tem duas vagas pra quem quer pedir escrito, só duas, mas a prioridade é áudio. Se os 5 áudios chegarem primeiro, sublima a... o pedido escrito, tá bom? Ou seja, dá um chega pra lá e aí você não consegue mais pedir escrito, você precisa pedir por áudio, manda logo então, tá? E aí, ó, completou assim, aí já tem, já tivemos 3 áudios já chegaram, e aí chegar né, 2 pedidos escritos, tudo bem, né? A gente inclui os pedidos escritos, mas se chegaram 5 pedidos áudio primeiro, eles pegam todas as vagas e não tem pra ninguém, então pra que, né? Pra que arriscar? Manda logo seu pedido por áudio, mas a gente reservou hoje esses 2 pedidos escritos, que a Adriana Martins, ela fez um pedido, né? Ela fez um pedido, aliás, no meio da semana, né? Mas como já tava completo, eu prometi pra ela e pro Marcelo do Canivete também, que eu ia, né? Colocar hoje, né? Os pedidos deles, então eu prometo, eu cumpro. Adriana Martins, Interlagos, pediu dedo na ferida com Simone Mendes e o Marcelo do Canivete pediu gerente da Sicredi. A gente vai rolar um depois do outro.

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1: Aí, começamos atendendo aí os pedidos escritos, né, da Adriana Martins, lá do Interlagos, e o Marcelo do Canivete, né? Ô, Adriana, só uma ressalva, o nome da música da Simone Mendes não é Dedo na Ferida, não, tá? O nome da música é, deixa eu só abrir aqui pra falar de novo, é Saudade Proibida, tá bom? Dedo na Ferida ela fala durante a música, mas o nome da música é, se você for procurar como Dedo na Ferida, vai aparecer Saudade Proibida. Eles pegam um pedaço da música e aí colocam o nome da música e o pedaço também. Mas a música é Saudade Proibida. Tá bom, lindeza? Obrigada pela participação pra você e pro Marcelo do Canivete. Agora a gente vai dar um pulinho lá em Bebedouro pra falar com a Amália. Bom dia, Amália!
2: Sorriso, como você manda, eu obedeço, eu vou pedir Cristiano Araújo, caso me pedindo. Eu gosto, então uhum. Eu peço e ofereço para todos os ouvintes da Litoral.
1: Tá bom,
2: eu
1: querida.
2: Fico muito feliz de fazer parte dessa família Litoral.
1: Que lindeza!
2: Não te acompanho há 30 anos, mas quase
1: pois
2: isso,
1: é,
2: porque
1: né?
2: Tem muito tempo que você trabalha
1: não
2: aqui em
1: Linhares. Eu cheguei aqui em 2004. E aí, primeiras pessoinhas que, né, se grudaram na gente, na época, eu e Rose, né, na sucesso, foram você, né, e a Neide, né, vocês grudaram na gente de uma forma que até hoje grudaram e não larga mais, né, de 2004 pra cá, 21 anos, pelo menos há 21 anos, tu me acompanha, mulher, um abraço, né. Essa música também teve um outro pedido, não foi, Rose? Fala comigo.
3: Bom dia, lindona.
1: Bom dia.
3: Já que eu estou no comando, uh-huh. Eu quero aquela música do Cristiano Araújo.
1: Caso indefinido.
3: Pra você, especialmente pra
1: Josias.
3: Valeu.
1: Josias, o maridão dela que aniversariou essa semana, né? Então vamos ouvir aí a Amália de Bebedouro e a Rose do Canivete.
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1: Bom, hoje tá cheio de comandante aqui na programação, né? E agora, próximo pedido vem lá do Interlagos. Vamos falar com ela. Fala, Josi.
2: Dani, não vou por nada. Bom dia,
1: Carol. Bom dia.
2: A música do Zé Elias.
1: Zé Elias? Beleza. Ele e o patrão dele, né? Gustavo Lima. E essa música vai pro Rodinaldo também, que tá lá no centro ligado.
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1: Bora então, né? Mais comandantes aqui na programação, vem lá de Rancho Alto. Vamos lá, Simone Vago, o que que você pede, minha querida?
2: Bom dia, Dani.
1: Bom dia.
2: Ótimo sábado para todos nós.
1: Amém.
2: Aqui é Simone Vago do Rancho Alto.
1: Uhum.
2: Eu queria ouvir qualquer uma de Simone Mendes.
1: Olha isso.
2: Para toda a galera aqui do Rancho Alto.
1: Valeu. Simone, pedindo Simone, vamos ouvir Direitos Iguais.
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0: todos iguais. Simone Mendes pra você aqui na programação. E foi a Simone Vago, lá de Rancho Alto, que pediu, né? Legal demais. Gente, e a Simone Mendes, ela abriu o jogo na última sexta-feira, ou seja, ontem, sobre como tá a relação dela com a irmã, né? A Simari, após o rompimento polêmico da dupla lá em 2022. Lá se vão 4 anos de separação, né? Deu o que falar na época. E aí a Simone revelou uma grande bomba, tá? Envolvendo a irmã. Calma, é bomba boa, é bomba do bem, tá? De acordo com a Simone, a irmã dela vai estar se preparando pra retornar aos palcos. E logo, logo, o anúncio será feito. Ela vai seguir a história dela, assim como a Simone seguiu a dela, né? Em seguida, a Simone, não escondeu a possibilidade de cantarem juntas novamente, mas ela reforçou que se algum dia isso acontecer, vai acontecer naturalmente, mas cada uma seguindo a sua trajetória solo, né? Talvez uma participe, né? Eu faço uma participação especial no show da outra, mas serão carreiras distintas. Gente, a melhor coisa que aconteceu na vida da Simone foi essa separação, né? Separação de carreira, de palco, né? São irmãs, lógico, se amam, mas juntas, estavam bem, mas cada uma no seu quadrado ficou melhor, né? A Simone explodiu, né? A mulher explodiu, foi um boom assim, né? Então pra ela foi muito bom. A Simaria já curou as feridas, né? Já juntou os caquinhos, já tá legal. Então volta aos palcos, que ela também é outra que nasceu pra cantar, né? Cada uma no seu, cada uma brilhando por si própria, isso é sempre muito legal. As duas juntas brilhavam bastante, sim, mas há sempre aquele momento, aquela coisinha de, né? Às vezes uma apagar a outra, mas as duas separadas brilham muito mais. Bora lá então. Oi, Léo Prati, bom dia pra você, querido. Obrigada por ter colado aqui, tá bom? Agora 9h29, vamos pro intervalo e na sequência tem muito mais. E não esquece que daqui a pouco, às 10, teremos 60 minutos de música.
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0: aí, daqui a pouco, mais músicas.
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Danilo e Davi, daqui a pouco vão cantar pra você. Agora, quem acabou de cantar foi o grupo Menos é Mais com Natanzinho. Eita, nós! Gente, hoje dia 16 de maio, é Dia Internacional da Luz. Você sabia disso? Pois é. Celebra-se anualmente em 16 de maio e destaca-se o papel essencial da luz na ciência, na tecnologia, na cultura, na arte, na educação e no desenvolvimento sustentável. Hoje também, de acordo com o calendário, é dia do gari, hoje é dia do gari e você que não sabia, essa data tem o objetivo de homenagear os profissionais responsáveis em manter as ruas, praças e praias limpas em todo, tirando aí todo o lixo gerado naturalmente ou por ação do humano. Aqui no Brasil, os garis não recebem o devido respeito, e visibilidade que merecem. Graças ao seu trabalho, que os cidadãos podem viver em uma cidade mais limpa e bonita. É muito importante cada indivíduo fazer a sua parte e não jogar lixo nas ruas. Limpe a frente da sua casa, entendeu? Não fala, isso aí é o gari que tem que fazer. Gente, é a sua casa, Todo mundo que chega na sua casa vai ver a casa, a frente toda suja, cheia de coisas, cheia de mato, cheia de não sei o quê. Limpa a frente da sua casa. Uma vez, lá na casa do meu pai, em Guarapari, tava um tempinho sem os garis limparem, tava em greve, eu acredito. Não lembro direito, mas eu sei que tá uns dias sem limpeza. Aí eu tava limpando a frente da minha casa e passou um homem e falou assim, por que você tá limpando aí? O gari tem que fazer isso, né? Eu falei assim, meu querido, é a frente da minha casa. Se eu não limpar a frente da minha casa, o que que as pessoas vão pensar de mim? O que que eu vou sentir a respeito de mim se eu não deixar a minha casa ou a frente da minha casa limpa, né? Então já dizia o sábio, quando não se faz a coleta de lixo, de entulho ou qualquer outra coisa, quando o gari não trabalha, é que você vê a educação de um povo. Então bora lá dar muita atenção e, claro, muito respeito a essa classe, né? Hoje é dia do gari. 9h44.

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0: obrigado. E quem não tá obrigado nada, nada, nada com a gente, a galera que tá lá dando uma olhadinha no nosso status e deixando o coraçãozinho pra nós. A Gabriela tá em Soretama, Jerusa tá em Aracruz, Agna Alves tá em Soretama também, Josiele Moser tá no Interlagos, o Arley tá no Aviso, ô Tatiane Magnato tá no Shell, né? A GG tá lá no ABC Paulista, David Cremonini tá no Betânia, Leandro Leite tá no Aviso, quem mais tá colado com a gente, né? O Gustinho do aplicativo também já deu uma olhadinha, né? O Ezequiel de Jaguaré, o Saulo do Lagoa do Meio também, o Renato Vieira do Interlagos, Marlilson do São José, Michel Taneto, pessoa muito topzera das galáxias, ele que também, né? Ele tá colado lá no BNH, tá no Canivete, o Moser tá no Interlagos, né? Também coladíssimo na litoral, e Andia tá no Lagoa do Meio, também o Pedro do Betânia colado com a gente, a Ivolena também lá do José Rodrigues de Maciel, né? Ivolena, obrigada. Regina de Rio Bananal também colou com a gente, obrigada, suas lindas, seus lindos. Jaciele do Aviso, Eliana do Vila Isabel e tem a Creuza Rodrigues, né? Lá do Nova Esperança também coladaço e muitas outras, já tem centenas de pessoas dando uma espiadinha no nosso estado. Vem dar uma espiadinha mesmo. Se tiver aí, ó, curtindo a litoral, aproveitando o seu sabadão e fez uma foto, um videozinho, manda pra gente, daqui a pouco tá no status também. Porque o que a gente já prometeu, o futuro prometido, né, já se cumpriu. A gente já fez aí a participação no Você no Comando às 9 horas. Então agora, se você quiser, pode mandar pra gente aí o que você tá fazendo aí nesse sabadão colado na litoral. Galera começou a mandar. Quer mandar também? Fica à vontade. Já já eu volto com 60 minutos de música.
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1: É isso aí. 60 minutos com as suas preferidas. É, oi Wallace. O Wallace Mota foi lá, olhou o status, já veio aqui, deixou um recado pra nós. Obrigada. Olha só, você que é pagodeiro, hoje ainda teremos duas edições do Pago 10, né? Uma às 14h, assim que o Thiago chegar, e às 18h também, beleza? Mas durante a programação sempre tem um pagodinho maneiro. Você viu aí, Thiaguinho, né? Me balançou. Tem muito pagode bom demais aí na programação. Oi, Rita! Bom dia! Que a mão de Deus esteja sobre nós. Bom dia. Bom dia, queridona. Obrigada. Excelente sábado e, por extensão, bom final de semana para todos nós, né? Oi, Dene, bom dia, família Litoral. Partiu destino ao Balneário Guriri. Tá indo pra Guriri colado na Litoral. Opa, obrigada, Altair. Um abraço pra você, viu? Obrigada por estar colado aqui com a gente. E tem mais, né? Tem Eliane Santana olhando o nosso status. Tem a Generosa do Aviso. Adriano Silva. Tem a Miriam Gotardo do BNH. Adriele Polato. O Daniel Inocêncio. O Josué Bruno. Também colado, MC Jefim, né? Aliás, MC Rafim, né? Carlos do Interlagos também resolveu olhar o nosso status, né? Carlos, obrigada, viu? Tá sempre colado você, seu irmão, seu paizão, toda a galera. É, Taislane Gomes, Ailzi Maria, Anderson Prati, sempre colado. Joesley Nunes também, o Marcos Brunhara, né? Sempre colado na Litoral. E entre as centenas de pessoas também tem a Marcela Ribeiro, e tem a Kessila Vitória, lá do Araçá, coladíssima com a gente. Muito obrigada, povo! Agora, como é de tradição, todo final de semana, tem aquela sequência Litoral.
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4: 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Aí, ó.

0: queridas, que maneiro. Gente, entre outras coisas, né, que a gente falou que hoje é dia, também hoje é dia do gari. A gente falou sobre isso, né? Então falamos um pouquinho, né, sobre o respeito a essa classe. Mas você sabe de onde vem o termo gari? Se você não sabe, ele surgiu em homenagem ao francês Pedro Aleixo Gari, que ficou conhecido por ser o fundador da primeira empresa de coleta de lixo nas ruas do Rio de Janeiro, lá nos idos de 76. Assim, os cariocas, quando queriam que as ruas fossem limpas após a passagem de cavalos, né? Que naquela época, né, os cavalos passavam. É, mas além das pessoas que coletavam, né, aquele material para poder colocar nas plantas, né, na horta e coisa e tal, também o que sobrava tinha que ser limpo. Aí quando eles queriam que a rua fosse limpa, chamavam os garis. Olha só que legal. Uma profissão invisível que limpa a sujeira do mundo lançada às ruas pelos imundos, né? Parabéns, queridos garis, né? Vocês aí que fazem esse trabalho tão importante, tá bom? Obrigada por estarem com a época. Quem joga lixo na rua é imundo, né, gente? Lixo tem um lugar certo a colocar. Você vai jogar resto de comida, você não vai jogar no meio da rua. Não, aí o cachorro come e morre, gente. Porque cachorro não pode comer tempero de gente. Não pode, tem que dar proteína animal pra ele, entendeu? Se for incluir proteína na ração do cachorro, tem que ser sem tempero, apenas com alguns condimentos que podem, né? Nada de cebola, nada de pimenta, nada. Só se for, nem sal, alho, então, muito pouco, nada de alho. Se quiser for colocar um pouquinho de sal, nada, nem pitada, um décimo de uma pitada, mas é melhor nada, entendeu? Uma carnezinha, um musculinho, né? Um peixinho pra ele, pode ser, mas nada, sem tempero. Quer colocar um cheirinho? Bota lá uma salsinha, um alecrimzinho, entendeu? Uma coisinha só pra dar um cheirinho, né? Porque cachorro vai pelo cheiro, né? Então, né, tomara que você fique bem, né, com seu cão aí, né, fazendo isso aí. E também o que sobrar, que for, né, aquilo que você for jogar fora, nada de jogar na rua, porque gari vai pegar aquelas sacolinhas de lixo que você colocou lá, acomodou tudo bonitinho. Se for vidro, tenta colocar num lugar, né, que o gari não vá se cortar quando ele for fazer isso. Mesmo com aquela luva lá, ele pode se machucar, gente. O braço fica, né, tem muita, muita coisa que pode ferir essa pessoa. Seringa, nem pensar, tem que colocar tudo, né? Outro dia eu vi uma vez, né? O Adilson Gaivota me ensinando como jogar ali vidro quebrado fora. Caneca, copo, prato. Você pega ou uma sacola de leite, aquele pacotinho de leite, o pack, ou uma garrafa pet, que você não for, né, usar mais. Você corta, acomoda ali dentro todos os caquinhos e cortou, depois você encaixa e passa uma fita adesiva. Pronto, ele vai estar bem protegido, né? A pessoa que trabalha na coleta. Tudo bem? São só umas dicasinhas nesse dia do gari. 10h48, que legal que vocês estão por cá, hein? Vou mandar um abraço pra quem agora aqui coladinho? Deixa eu só voltar aqui. Voltar a parte de mensagens e mandar um abraço pra Terezinha Alves, minha querida Tere, que tá lá no Planalto. Tô aqui na escuta, Dani. Obrigada, lindeza. A Tamires mandou uma cena aí, como ela tá curtindo a litoral com a caixinha de som na mão. Tô colada aqui no trabalho, Dani, até as 23 horas. Eita, nós! Tamires Interlagos. E tem a Nina Amorim. Dani, tô ligada na litoral. Manda alô pra nós aqui, ó. Eu e minhas três Marias, né? As três Marias da minha vida. Maria Elisa, Maria Cecília e Maria José. Ai, que bom. Um abraço pra vocês, meninas. Que bom que você tá ligada, Tami. 10h49, continua muita música aqui, 60 minutos direto.
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0: Pois é, na resenhazinha com os amigos, churrasquinho. Eita, nobrinho, daê. Um abraço, queridos e queridas coladinhos aqui no litoral. Como quem, por exemplo, tem a Zezé Melo, que tá lá no Interlagos. Bom dia, gatona. Bom dia. Um abraço pra galera aí colada também. Lá em Vila Nova, Aracruz, né? O Dedé tá por lá, né? Um abraço pra você. Tem a Selma Moraes, tá no Canivete coladinha. Já viu o videozinho no status, né? Valeu, Selminha. E a GG tá mandando abraço aqui pra filha Gigi, Neto Brian, Genro Ezequias, toda a galera da Rádio Ouvintes. Ela que tá lá no ABC Paulista, colada na gente pelo app. Valeu. Você já baixou o app aí no seu celelé? Procura aí na sua App Store ou Apple Store e vê, né? Vê aí, digita aí na lupinha, Rede Litoral ou Litoral FM, aí você vai ver o nosso aplicativo, tá renovado, né? É, tá muito legal, muito bonito, e aí tem todas as emissoras componentes da Rede Litoral de Rádio, você pode escolher a que você quer ouvir. Nós estamos ali na, somos a Litoral Norte, beleza? Então, beleza. Aqui você ouve Dani Passos e Thiago Zanucci. Dani, de 7 a meio-dia, e Thiago, de 2 da tarde, ou 14 horas até as 19 ou 7 da noite, beleza? Aí você pode escolher a litoral que você quiser. Tem a litoral Vitória, tem a litoral Noroeste, que é Colatina, litoral Sul, que é Cachu, né? Cachoeira Itapemirim, é bem legal, né? Você escolher a sua. E nós somos a Norte, né? É, humildemente colocamos aí a nosso 96.9 aí pra você clicar ou, né, fixar aí no seu dial, tá? Bom dia, excelente final de semana. Obrigada, Lena. Lena Salvalaio. Nilson Rosendo. Bom dia, Dani. Bom dia, querido. Obrigada, galera. Chegando e fazendo número aqui, né? Isso é muito bacana. Intervalinho, a gente volta já.
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0: e senhores, muito barulho!
1: Obrigado!
0: Que honra, que honra!
2: É, Tia e Periclão, né? Mo e Fernando de Noronha aqui na programação do Sabadão da Litoral. Que legal ter você por aqui, que delícia! Obrigada, viu? Vamos comentar um bocadinho que tá rolando por aí. Pois é. Gente, sabe o Tadeu Schmidt? Hoje, ele tá numa fase, né? Uma fase assim, bem cheia de percalços, né? Bem cheio de obstáculos na vida dele. Que não pode tirar alegria, mas também afetam todo mundo, né? Por exemplo, ele revelou aí nas suas redes sociais um susto que ele passou na última sexta-feira. É, ontem. Ele tava com a esposa, né? A Ana Cristina, durante uma viagem de férias. Depois que acabou o BBB, né? E também depois que aconteceu, ele precisava, né, sumir, né, gente? Dar uma desanuviada e tal. Então, ele tá de férias, tava lá numa viagem. Aí, sua conta do Instagram, ele contou que ele tava muito bem lá no quarto de hotel e tal. E, de repente, surgiu um anúncio pra evacuar o hotel onde eles estavam, né? Porque parece que teve um princípio de incêndio, um alarme de incêndio. Ele, pelo amor de Deus, evacue o prédio. Aí após eles saírem, tá, todo mundo saiu, todo mundo lá na rua. Aí o casal mostrou o caminhão de bombeiros. Aí a Cristina brincou com o fato de o marido ter saído às pressas. Aí ela falou assim, gente, ele tá aqui, né? Tá aqui sim, e de pijama, tá? E eu estou de roupa. Porque tem gente que na hora que fala, fogo, sai correndo, né? Tá pelado, tá no banheiro, tem agora, sai correndo pelado, sai correndo de roupa, de baby doll, não quer nem saber, tá na rua, tá faltando uma peça, né? Desse baby doll. Então, gente, inclusive, essa história do Tadeu, né? Mas tudo bem, tá? Houve lá o alerta, né? Alguma coisa pra todo mundo sair, eles saíram e ele tava vestido, decentemente vestido, e a esposa também. Só que a Roberta Miranda, uma vez, ela contou um caso, e ela não tem papas na língua, né? A Roberta Miranda conta qualquer coisa que acontece na vida dela. Ela não tem medo do que vai acontecer na web, não. Ela é de que vai arrebentar ou se ela vai ser cancelada. Não quer nem saber, ela conta. Aí a Roberta Miranda, ela falou que uma vez ela tava no hotel, né? E de repente surgiu um fogo, né? Começou a pegar fogo e um princípio de incêndio, todo mundo saiu correndo. E ela também saiu, né? Saiu correndo, correndo, foi lá pra fora. Aí, de repente, ela tava sentada assim no meio-fio e a galera tava, gente, né? Falou, olhando pra ela, todo mundo olhando pra ela. E aí que ela se percebeu, alguém foi lá pra ela e falou que ela saiu tão apressada que ela tava com uma camiseta, né? Mas tinha esquecido a roupa de baixo. E tava lá a mostra, né? Você, nas palavras da Roberta Miranda, ela disse que ela tava com a gata de fora. Ô, meu Deus do céu, Roberta Miranda não tem jeito, né? Então, cada um que seu cada um. O Tadeu Schmidt e a esposa dele, a Ana Cristina, estavam decentemente vestidos, mas a Roberta Miranda contou que ela tava com a gata de fora. Fazer o quê? É incêndio? Então nem aí, sai pelada aí, mas não morrer queimada, não morro. No ano passado eu morri, mas esse ano eu não morro. 11h22, gente, que bom que vocês estão aqui. Continua a música aqui na Manhã da Litoral.
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O Lemão do Forró! Moreninha! Na programação do nosso Sabadão Litoral. Que legal, né? Um abraço pra Lara, Lara Butchke, lá do Shell, coladíssima na Litoral. A galera também colada, só visualizando, né, o nosso status. Quem tá por lá é a Selminha Moraes, do Canivete. O Leonel! Ei, Leonel! Que legal tá por cá. Iranza, do Planalto. Vanessinha Bendler, do Nova Esperança. Que legal, gente, colado, deixando lá um coraçãozinho verde pra nós. Muito legal, viu? Obrigada a vocês. O João Antônio, do Santa Cruz. A Rayane, do Vila Isabel. A Ednaia, do Nova Esperança. O Joelson, do Aviso. Tem a Edna Rodrigues, do Canivete. Lorena Gomes, do BNH. Aline Rigotti, tá lá no bairro Conceição, colada. Que legal. Rosana Oliveira tá no Novo Horizonte. A galera lá da Lagoa do Aguiar, né? O Evanderson, que é o Pega Leve. E também a Josi, né? E o

0: da Jocasta, lá de Soretama. O Patrick Loyola, do Movelar, também deu uma olhadinha marota no nosso status, tá? O Pietro Bazzoni, também do Vila Maria. Miriam Gotardo, do BNH. O Adriano Silva Barbosa, também a Generosa, do Aviso. A Adriele Polato, também colou por lá. Júlia de Oliveira, do Linhares 5. Jaciane de Soretama, por lá também tem a Maria Aparecida, que também colou com a gente. O Tom do São José, a Martinha, lá do Farias, também colada. Cleidineia, lá de Marilândia, coladinha. Beatriz Jimenez, do Palmital. E teve a Rita Kelly lá. Rúbia, não deixou bom dia pra mim hoje ainda, né, sua danada? Um abraço. 11:39. Vamos continuar com música aqui.
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0: Coisa linda! Bichote e Harmonia, Xande de Harmonia, né? Pra encerrar aqui minha participação, muito obrigada a todos. Ó, queridos e queridas, tô indo nessa, tá? E aí vem aqui o último recadinho da nossa querida Luísa Rizzi. Ela falou o seguinte: Dani, o seu Antônio Luiz Santos Oliveira, ele tem 72 anos, estava usando camisa social azul e boné branco. Ele saiu para comprar cigarro em um bar perto da casa onde ele mora, no bairro José Rodrigues Maciel, e desapareceu. Então, se você conhece o senhor Antônio Luiz Santos Oliveira, de 72 anos, ele estava com essa roupa, né? A camisa social azul, um boné branco, e saiu para comprar um cigarro no bar. E sumiu ali no José Rodrigues Maciel. Então, se você tem alguma informação, entre em contato, né, aí com a gente, tá bom? Eu tô saindo agora, mas daqui a pouco, a partir das 2, o Thiago vai estar por cá e você pode deixar seu recado aqui pra gente. Tomara que tudo ocorra bem e dê tudo certo, muita saúde aí, que tudo ocorra com sucesso. Deus abençoe para que ele apareça, tá bom, Luísa? Obrigada. E você que tiver alguma informação, entre em contato. Tô indo nessa, já Rede Litoral de Rádios, mas você fica aí com Nayara Azevedo, Ivete Sangalo, avisa que eu cheguei, você avisa aí que eu tô indo embora e a gente se fala na segunda. Bom final de semana, fui!
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0: Bora lá então, né? Nayara Azevedo, Ivete.
2: Vamos pra cima, passar energia.
0: Vai! O Ciro Bergassi.

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0: Tia Ked, feliz sábado.
1: Meu Deus do céu, gente, você é muito gostosa, né? Beijo, Manu, beijo pra você, pra sua mamãe, Ana Paula e Laranja da Terra, tá? Obrigada pela audiência e pelo carinho de vocês.
2: Ei, Cleidinha, oi, tudo bem, meu amor? Bom dia. Aline. E uma ótima tarde pra nós, né? Isso. Então, tô aqui, né, fazendo um tiragostozinho, porque Opa. Hoje é sábado, promete tomar aquela cervejinha, um tempinho tá ajudando também. A cervejinha tá gelando e o tiragosto vou começar agora, tá bom?
1: Tá bom.
2: E é isso. Na litoral, eu tô legal. Aline de Alto Boa Vista.
1: Aline, aí você me mata de curiosidade. O que que é o tiragosto? Fala logo. Já tô com fome mesmo? Pode falar, não vou ficar com ciúme, não. Vai dar água na boca? Com certeza vai, porque eu gosto de tudo. Um beijo, viu? Quem mais tá aqui com a gente? Maria Gonçalves, de Vila Velha. Cleide, manda um abraço apertado pros meus clientes aqui, ó. Da MJ Salgados. Tá bom. Um beijo pra vocês. Ótimo dia. Kathleen também tá ligado. Nossa, tem uma galera. Cleidinha, Antônio aqui, ó. Sou de Resplendor, Minas Gerais. Curto demais a Litoral FM. Tô aqui ligada em você. Obrigada, Antônio. Um beijo.

sempre ligadinha com a gente. Renata Rossi tá lá em Portugal. Beijo pra você, viu? Rosa de Morada da Barra. Roberta Moraes em Guaranhuns. Márcia Barbosa do Vale Encantado. Um beijo. Pro meu amigo Joel Flores. Maria de Terra Vermelha. Beijão também pro Alcimar de Taquara, na Serra. Pátio do Ibis. Robson Caetano de Olinda, de Santa Cecília. E um beijo.

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0: encontrei você.
1: Você, isso, você que me faz feliz. Não, você karaokê aqui é. Não, não, peraí. Você quer. Você quer acabar com a audiência dessa emissora, não? Né?
0: Não, colocar nós dois pra cantar vai ser um horror, né?
1: Não, pelo amor de Deus.
0: E se colocar a gente pra dançar? Piorou? Ou pô, não?
1: Cara, é porque você perdeu o show que eu dei no nosso churrasco.
0: Lá vem.
1: Cantei, cantei e dancei Like a Virgin, meu amor.
0: É mesmo?
1: É, foi o ponto alto. A primeira música, o ponto alto, depois só foi ladeira abaixo.
0: E cadê o vídeo? Que ninguém tem prova disso,
1: tem,
0: né?
1: Prova, tem? Tem prova. Tainá gravou 10 segundos. Os 10 segundos que eu botei Marcela aqui, ó, na cadeirinha e seduzi bonito.
0: Jura?
1: Que bom que você não foi,
0: e
1: que seria um trauma
0: do
1: pra
0: Marcelo
1: você.
0: E Marcelo lá também?
1: Todo mundo ali, pode, todas as esposas falaram, você pode, Alex. Poderia ter feito isso o Thiago, no Gabriel, tá tudo lindo.
0: É mesmo?
1: Tava tudo liberado.
0: Meu Deus
1: Mas
0: do
1: não
0: céu.
1: Fiz em respeito às kids que estavam lá.
0: Ah, entendi.
1: As crianças.
0: As crianças, né? Tá certo. Tivesse conhecido uma concorrência,
1: só por isso.
0: Mais dois.
1: Mas a gente pode fazer agora.
0: Vamos fazer, meu bem. Começa daí que eu começo daqui, ó.
1: Like a virgin. Eu amo!
0: Ai, Jesus. Ô, meu amor, tô indo embora.
1: Vai com Deus.
0: Vou com Deus, vai com Deus. Mas antes, deixa eu mandar um beijo pro Matheus Trevisani, que é lá de Japira. Deixa até ele falar, que ele quase não falou hoje, que tadinho do bicho.
2: Bom, cara, minha cliente, Matheus Trevisani, tá quente, minha. Mofado nojo. Eu vejo você tão eleitoral, viu? Uma festa semana, nossos.
0: Valeu, meu bem. Beijo pro Wagner do Aribiri também ligado com a gente. José Miguel do Patrimônio da Penha. Nossa, tem uma galera. Gente, obrigada. Ó, aqui, ó, o Everton. Eu achando que ele tinha me abandonado, ele falou: não, sigo aqui, trabalhando e te acompanhando. Um beijo, meu amor. Tá assistindo também a gente, né?
1: Ah, que legal.
0: Agora, Everton, você vai ficar com o bonito do Alex Bono, que eu vou fio, tomar fio. Uma.
1: Ai, que delícia. Pra você, na verdade, não é o vai com Deus. Seria não se vá. Não me abandone, por favor.
0: Nossa, foi longe, hein?
1: Sem você, eu vou ficar louco.
0: Isso não é da minha época, não, Alex. Deus que me perdoe.
1: Despedida pra você, pra você não me deixar aqui sozinho. Poderemos fazer uma horinha juntos, hein?
0: Outro dia, tá, meu amor?
1: Outro dia, e eu chegando meio-dia, né? É, não você ficando.
0: Isso,
1: entendi.
0: Chega meio-dia que a gente trabalha juntos,
1: tá,
0: viu?
1: Bom.
0: Cara de pau. Beijo, fui.
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7: E aê, bom final de semana. Litoral. Tamo aí. Tá contigo até às 7 horas por aqui, Alex Boni. Vamos curtir ao máximo. Sabe por quê? Porque a gente merece.

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0: deitada no sofá. Acontece, né? Mas não, anima. Bota aqueles móveis assim, ó, pro lado, arrasta, aumenta o volume aqui na litoral e deixa o resto com nós. Ó, a baladinha já aqui, ó, ombrinho pra lá e pra cá. Vamos lá, por aqui, Alex Bona, agitando então esse sabadão à tarde. Vamos com tudo, criancinhas, boa tarde pra vocês. Tudo bem? Tudo bem? Tudo bem. Então é isso, 27999861050, esse é o WhatsApp aqui da nossa queridinha litoral. Fala, Adriana!
1: Manda um beijo pra mim, por um favor, se você puder. Deixa eu vir aqui. No celular, no aplicativo.
0: Ai, que amor. Beijo pra você, meu amor. Beijo pra Edneia Luz, também já mandou boa tarde. Lidiane Scarparte, fala Alex, Salvador. Manda alô aqui pra Vivi Silvana, também a Nívia Brito. É Lidiane Scarparte, a galera curtindo lá com ela. Beijos. Mas quem? Everton Fraga, como é que você tá, meu amigo? Itaparica, boa tarde pra você também. Gabriel!
2: Fala, Alex Bono, com dozeiro. Aqui é o Gabriel Santana, o embaixador do Moto Aplicativo. Alex Bono, passando pra mandar um abraço pras criancinhas.
0: Criancinhas!
2: Pra minha esposa Tatiane, meus filhos Jade, Maria e Chuvastag. E dizer que eu tô contigo até as 7 da noite, tá? Tô contigo e não largo. Na litoral, eu tô legal.
0: Gosta sim! Vamos comigo até altas horas pra agitar mais esse sábado. Acho que eu prometo aí, quando der 7 horas, tanto eu, tanto você, vai ter duas vezes mais vontade de beber uma geladinha. Vamos animar a esse ponto de curtir a night. Ficar em casa hoje não. Eu, geralmente eu falo, vai descansar depois de uma semana cansativa de trabalho? Não, meu filho, vamos aproveitar. Tô assim hoje, você também, certo?

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0: 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Vamos fechando essa hora, tá vindo mais uma edição do Pago 10. Antes, mandar beijinhos, salve aqui pro Léo Régio. Já mandou um boa tarde, meu brother, boa tarde, Leozão. Também aqui, ó, boa tarde, Alex, manda alô aqui pra mim. Tô em Linhares, trabalhando em Cortina Litoral. É o Rodinaldo Alves, salve, Rodinaldo. Lúcia Braga, meu amor, muitos beijos pra você também. Passando pra desejar um feliz aniversário pra Liz, a bebezinha da vovó que tá completando 8 anos hoje. Alice, muitos beijinhos do tio Bono aqui também, tá? Parabéns, felicidades. Vai comemorar bastante o final de semana todo. É bom fazer aniversário no sábado, né? Você tá louco. Berezinha, beijo pra você também. Já deve estar aí tomando aquela gelada há muito tempo, né, Berê? Ou não? Eita, não. Claro que sim. 2 horas de um sábado, cara. Não é possível. Salve aqui pro Clério César também. Olá. Ah, sou de Vila Velha, tô falando... É de Vila Velha, mas tá falando de Lisboa, em Portugal. Nosso irmãozinho aí, ó. Tá aí, ó, na literal, tá mais que legal. Fala, Clério César. Tamo junto, então, na audiência aí da galera do online. A audiência de Portugal é grande, hein, criancinhas? O bicho pega por lá. Vai mais um aqui rapidinho. Fala, Jana. É só apertar o botão, criancinha.
1: Boa tarde, pessoal da Litoral. Boa tarde, cadeiras cativas como eu. Boa tarde, Alex Bônus. Uá! Alex Bônus, você em pleno sabadão. Uhum. Você acabou de falar, na verdade, esticado no sofá. É assim que eu estou, ouvindo a Litoral. E sua fã também, Dana Tevina, manda um beijo pra ela aqui, por favor. Pro Bruninho ficar com ciúmes. E dizendo que na Litoral estão mais que legal. Ô, Alex Bônus.
0: Oi.
1: Tô aqui tomando um azinho. Vindo na Litoral. Toca aí, na verdade, Raça Negra, ou então coloca aquela do Araqueto.
0: Ai, delícia.
1: Cobertor. Que música massa. Um beijo dessa amiga Jana, do Sandy Vila Velha.
0: Que é aquele cobertor de orelha pro sábado, Jana. Tá bom, então, Vina, um beijo grande pra você. Sua maravilhosa, muito maravilhosa. Vai, eu trato melhor do que o Bruninho. Vai, fala sério. Pelo amor de Deus. Oi, Jana, você no comando às 4 horas. Galera, já vai pensando numa música bem louca aqui que eu coloco. Pensa qualquer coisa, é uma loucura. Por exemplo, pensa numa música aí, criancinhas. Que foi? Backstreet Boys? Viu? É assim que funciona. Vai numa mais louca ainda, criancinhas. Bee Gees? Tem. Mais louca ainda. Vai lá pra Zarabe agora. É, tá vendo, ó? Viu? É assim que funciona você no comando. Seguinte, 2 horas em ponto. Tá vindo mais uma edição do Pago a 10. Eu sou Alex Bono, arroba Alex Bono nas redes sociais. Segue lá que a gente vai se vendo. Bom final de semana pra turma aí que acompanha a gente na programação da Litoral Sul, Noroeste e também Norte, tá? Vocês vão ficando com a programação local. Pra essa turma que eu volto na segunda-feira, às 6 horas. Ok? Você fica aí com a melhor programação, então, do local pra você. E aqui na Grande Vitória a gente segue. 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Ju Souza, final do telefone 5446, direto de Alvorada.
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0: Daqui a pouquinho Pago a 10.
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0: 10 assim, ó. Meia hora de pagode aqui pra você. 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
1: Maravilha, tá aí pra você, foi o nosso Pago a 10, né? O primeiro bloco, tá bom? O próximo volta às 18 aqui na sua Litoral 96.9 de Linhares para todo o norte do Espírito Santo. E você fala comigo no 997-13-8504. Vem ficar com a gente. Bora, Lucas Luco, quebra-cabeça com Hungria.
2: Lucas, não tem Hungria de um jeito de ver.

você ligado aqui na Litoral, ela só pensa em beija. MC Leozinho, por aqui também, Love Exalando, Léo Balbi, Note Quebra-Cabeça, Lucas Luco com Hungria, 2h40, pra você ligado aqui na Litoral, vou pro intervalo, volto já já, fica aqui comigo, um instante só, daqui a pouquinho tem você no comando, hein? Vai pensando aí o som que você tá afim de ouvir, tá ligado da Litoral? Manda o áudio assim pra mim, Thiago, já que eu tô no comando, eu quero ouvir a música tal, e manda aquela boa, aquela pedrada pra gente curtir juntinhos aqui na programação da Litoral, fechou? Eu volto já.

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na litoral, né? É claro, eu também tô por aqui, ó, fazendo a festa do seu rádio, 2h58, sabadão de bem com a vida, 16 de maio de 2026. Pra você que tá ligado, né, gente? Abraço aqui, vamos lá dar um salve, um abraço. A Luísa Rizzi tá ligada na litoral, obrigado pelo carinho. A Bianca do Planalto também, né, fechada aqui com a gente. Abraço pra Douglas Fernando Lenkel. Boa tarde, Thiago. Nós tá como? Na construção civil, né? Cê tá doido, Douglas Boleva aqui, ó. Beleza, meu job. Tamo junto, Douglas. Abraço, brigadão pela companhia. Olá, Thiagão. Toca aí você no comando, já já tendo você, tá bom, Ana? Daqui a pouquinho, falar em você no comando, vou chamar o intervalo e volto já já, tá bom? Com você no comando, você vai mandar um áudio pra mim, né? Ou mensagem de texto, Thiago, já que eu tô no comando, eu quero ouvir a música tal. E pede aquela boa, aquela braba que a gente curte junto aqui na litoral, fechou? Volto já.

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2: E aí, já gravou o seu pedido?
3: E aí, manda boa aqui pra mim no 997-1385-04. Vem curtir a Litoral com a gente aqui, porque agora é você no comando. E vamos lá, né? Ana pediu aqui, Henrique e Juliano. Já tá na pega, obrigado pelo carinho. É, vamos dar o play então aqui no nosso Você no Comando. Solta o som.
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3: A maior saudade, Henrique e Juliano.

0: Horizonte Jota Quest, fechando aqui o nosso Você no Comando de hoje. Tá aí, agradecendo a você pelo seu carinho, sua audiência, sua paciência, sua participação. Teve por aqui também Tapão na Raba, Raíssa e a Rodada, Zé Elias, Volte Amor com Gustavo Lima, Moreninha, Alemão do Forró, a maior saudade, Henrique e Juliano foi quem abriu aqui o nosso Você no Comando, ficando por aqui de volta na quinta-feira, tá bom? Obrigado a você. Bom, 3h21 e não tem intervalo agora, então segue de música aqui com a gente, ó, porque final de semana é assim, né? É bem com muita musicalidade mesmo, que é pra você fazer aquele churras, tomar sua gela, curtindo bastante a litoral e deixar a música aqui por nossa conta, fechou? Então solta o som, vambora. Menos é mais.
1: Vamos, aqui, ó.
0: Brinda aí.

informações que chegam aqui pra gente, né? É de que o Vini Júnior estaria arrasado após o término com a Virgínia Fonseca.

pai amado, Virgínia, você tá fazendo um estrago, rapaz. Você tá atrapalhando o nosso Hexa. Como que a cabeça desse menino vai ficar depois aí, rapaz? Copa do Mundo, faltando um mês.

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É assim mesmo, né, gente? A vida tem dessas coisas. As pessoas costumam desdenhar da capacidade da gente, né? Mas é assim, quanto mais desdenho de você, aí que você tem que arregaçar as mangas e mostrar a sua capacidade e mostrar pra que veio. Não fuja da sua luta, supere seus desafios, seus obstáculos, tá bom? Ser forte, seja forte e corajoso, né? Essa foi a recomendação de Deus. Não só para Josué, mas para todos nós. Isso faz parte da vida. E essa música aí do Revelação fala muito sobre isso, né? Que você tem que lutar, tem que ir à luta, ok? Bom, gente, agora um minutinho faltando para as quatro. Depois do intervalo, tá chegando 60 minutos de música direto aqui na tarde da sua litoral, tá bom? Eu vou e volto já já. Fica aqui comigo, instante só.

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3: É isso aí, uma hora de música diretaço aqui, ó, na tarde da sua litoral. 4 horas, 1 minuto, você fala comigo do 99713-8504, é o nosso contatinho. Mas antes, deixa eu dar um recado aqui pra você que tá ouvindo a litoral, né? De repente você não ouviu durante a semana. 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
3: Opa, top demais, hein, rapaz? Que sequência show de bola, meu.

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reforçar isso aqui, ó, dessa oportunidade de emprego aqui da Avan. A Avan tá com diversas vagas abertas para convidar você para participar do Mutirão de Vagas, tá bom?

0: tá aí Michel Teló, abusadão da sanfona, esse cara toca demais, onda, onda, e tomada, rapaz, essa aí é do, é bem da Bahia, né, o Tchan que canta, eita, o mix do Tchan, bem na pegada de Vaneirão, hein, mandou muito bem. Bom, gente, ó, seguinte, agora 5 horas em ponto, excelente finalzinho de tarde, tá chegando o nosso Segue o Baile, depois do intervalo no comando dele, DJ Jonas Brau, pra toda a rede litoral, agora todo o estado do Espírito Santo, numa só sintonia, com o nosso Segue o Baile, depois do intervalo, já já, fica aqui comigo.
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Muito bem, estamos de volta. 5:03 aqui na tarde, show do seu rádio. E estamos de volta com Segue o Baile, agora para toda a rede litoral, no comando dele, DJ Jonas Brau. Chegando aqui pra fazer bonito, então vambora. Solta o play, DJ, vai lá, manda ver. Como é que o pessoal das antigas falava? DJ, liberta. Liberta.

0: Essa batida aí é das antigas, né? Tempo lá do Claudinho Buchecha, meu. 1995, né? Rapaz do céu. Tá aí, fechando então o primeiro bloco do nosso Segue o Baile Litoral, no comando dele, DJ Jonas Brau. 5h16 aqui no nosso finalzinho de tarde. É o seguinte, hein? Não acabou não, tá bom? Eu vou pro intervalo e volto rapidinho. Fica aqui comigo, só um minutinho.
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13: Maravilha, já estamos de volta, né? Bora lá curtir o segundo bloco aqui do nosso Segue o Baile. Ainda hoje tem mais Pago a 10 aqui na programação da sua Litoral, né? O melhor do samba e pagode. Daqui a pouquinho, pra você preparar o churras, acender a churrasqueira aí, tá bom? Tomando sua gela, curtindo o seu sabadão de bem com a vida. Pra você que tá aniversariando hoje, paz, saúde, felicidades, 16 de maio. Abraça a galerinha do aplicativo, sempre ouvindo a gente, né? No trânsito aí de Linhares, de toda a região norte. A você também da estrada, turma da boleia, do caminhão, do ônibus, da van. Tamo junto aqui na minha...

Litoral, eu tô legal, tá aí, 5h32 aqui na nossa tardezinha, foi o nosso Segue o Baile, no comando dele, DJ Jonas Brava, aqui na sua Litoral. Segue o Baile de volta amanhã, né? Domingão tem muito mais aqui na programação da Litoral, tem pagodés também, tem muita coisa boa, fechou? Um intervalo rápido e eu volto já. E daqui a pouquinho tem mais uma edição do Pagodés, hein? Às 18, no melhor do pagode pra você. Fechadão com a gente aqui, nessa tarde gostosa aí de bem com a vida. Um intervalo e eu...

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Tá aí pra você ligado na Litoral, pedindo a conta. Tá estourada essa aqui, hein? Turma do Pagode com Zeca Pagodinho. Última noite, Natan com Léo Foguete, hipnotiza. Digo com Léo Santana, champanhe. Também deu menos é mais aqui, né? Pra você ligado na Litoral. Essa aqui, né, gente, do Zeca Pagodinho, eu lembrei agora. Rapaz, eu vi uma resenha do Zeca Pagodinho e Bruno Marrone sentado numa mesa assim, tomando cerveja. O Marrone cantando pagode, rapaz. Que coisa, hein? Que coisa é essa? Que resenha bruta, imagina. Marrone e o Zeca Pagodinho junto. O que, que deve sair dessa resenha? Coisa boa, não é? Pode ter certeza. Bom, pra você ligado, curtindo a Litoral. Agora 5h46 e vem aí a 8ª meia maratona do Verde das Águas, que será realizada no dia 24 de maio às 7h30 da manhã na Reserva Natural Vale em Linhares, viu? 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Bora de mais música? 5h47 aqui da sua Litoral.

0: Tá aí pra você ligado na Litoral, retrovisor do embaixador. Bom, gente, dois minutinhos faltando para as seis. Tá aí, Gustavo Lima, fechando bonito aqui pra gente. Antes tivemos aqui também na programação da Litoral, Homem a Homem, Moleque a Moleque, Zé Felipe com Natan. Falta de Mim, som de Ludmilla com Mari Fernandes. 5 da manhã, Natanzinho Lima pedindo a conta. Turma do Pagode com participação do Zeca Pagodinho. É o seguinte, hein? Um intervalo rapidinho. Eu volto já já com o nosso Pagodés. Mais uma edição de pagode pra você aqui. 30 minutos de pagode pra você acender a churrasqueira, começar o seu churras e tomar sua gela. Trincando aí, tá bom? Fica aqui, eu volto no instante.
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6: É isso aí, perde não. Segunda tem estreia na tela da sua TV Gazeta, sua nova novela das nove, com ele, né? Antônio Fagundes na estreia aí, rapaz. Um ator muito consagrado, muita gente boa lá, né? Tem o capixaba Chay Suede também, que será um dos protagonistas lá da novela. Top demais, hein? Letícia Collin, é, que é a mocinha da novela, né? Eu acho que o rolê vai ser entre os dois lá, né? A Letícia Collin e o Chay Suede. Bom, gente, 6h01, solta o pagodão aí, ó.
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0: Maravilha! 6h25 pra você ligado, ligada aqui na gente. E a nossa noite já caiu, né? Então, bom começo de noite pra você que tá em casa, de boa vinda Litoral, curtindo aí o seu sabadão com a gente. Obrigado pela sua companhia, tá bom? A você do carro, galera que trafega pela BR-101, no centro da cidade também, os amigos do aplicativo, do caminhão, do ônibus, da van, turma da carreta, obrigado a você, tá bom? Os amigos do comércio também, né? Saindo agora, turma que já tá descansando, abraço. Você que tá pegando a estrada agora, vai com calma, na paz, na tranquilidade, tá bom? E é isso aí, aproveite seu final de semana com muita sabedoria. Se for beber, não dirija, tá bom? Zele pela sua vida e pelos seus. A vida sempre em primeiro lugar, respeite os limites de velocidade. Só ultrapasse com segurança se você tiver uma boa visão, beleza? No mais, continue ligado aqui na Litoral e vem curtir esse restinho de tarde aqui com a gente, né? Que já virou pra noite, então vambora lá. Mais música aqui, ó, na sua Litoral. Marquinha de fitinha do gigante Léo Santana.
2: Pagodão, né? 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

0: legal, tá aí pra você no nosso comecinho de noite, Revoada no Colchão, Zé Felipe com Marquinhos Sensação, por aqui também teve Triplex, Matheus Fernandes com Matheus e Cauã, Não Mexe Nas Minhas Gavetas, Danilo e Davi, Marquinha de Pintinha do Gigante Léo Santana, pra você que tá ligado, ligada aqui na gente, e é isso aí, bom gente, só falar pra você mais uma vez dessa oportunidade de trabalho, tá bom? Pra você que tá precisando de uma vaga, uma colocação no mercado de trabalho, atenção, hein? Você que está buscando oportunidade de emprego, a Van de Linhares está com diversas vagas abertas e convida você a participar do mutirão de vagas de 11, aliás, isso aqui já passou, né? De 18 a 22 de maio, ok? Semana que vem toda aí, tá bom? De segunda a sexta-feira, das 9 às 17 horas. Leve seu currículo e documentos pessoais na Avan de Linhares, que fica na Avenida Prefeito Samuel Batista Cruz. As vagas contam com benefícios de vale transporte, serviço de telemedicina. Você tem médicos à sua disposição 24 horas por dia através da plataforma Conexa Saúde. 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Leve lá, na Van! E olha só, gente, atenção, e vem aí a 8ª Meia Maratona do Verde das Águas, que será realizada no dia 24 de maio, às 7h30 da manhã, na Reserva Natural Vale em Linhares. Para os corredores, atenção, hein? Verifique o local da retirada do seu kit no nosso Instagram, @litoralfmnorte. 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Vamos participar, né? Que maravilha. Correr no meio do verde das águas, em sintonia com a natureza, é demais. Perde não. 24 de maio, você é o nosso convidado especial, beleza? Bora de música.
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0: Tiaguinho, Caixa Postal.
2: Então vamos relembrar.

Dito assim que não volta mais, né? Porque a Ana voltou a conversar aí com o Gustavo Mioto, parece que estão se acertando, né? E o Zé, será que se acerta com a Virgínia? Só o tempo vai dizer, né? Só o tempo! Sua boca mente! Esse clássico aqui, ó, pra fechar.

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